0: paz estará com vocês. Alegro-me grandemente no Senhor, porque finalmente vocês renovaram o seu interesse por mim. De fato, vocês já se interessavam, mas não tinham oportunidade para demonstrá-lo. Não estou dizendo isso porque esteja necessitado, pois aprendi a adaptar-me a toda e qualquer circunstância. Sei o que é passar necessidade e sei o que é ter fartura. Aprendi o segredo de viver contente em toda e qualquer situação, seja bem alimentado, seja com fome, tendo muito ou passando necessidade. Tudo posso naquele que me fortalece. Neste parágrafo tão prático, Paulo ainda está falando sobre viver em Cristo. Ele apresentou uma receita de como viver em Cristo e centralizou a questão de viver em Cristo no conceito de paz. Paulo está nos dizendo como ter a paz de Deus. A paz de Deus depende de alguns requisitos. Encontramos a seguinte declaração em Isaías capítulo 26, versículo 3. Tu, Senhor, guardarás em perfeita paz aquele cujo propósito está firme por quem te confia. Isaías apresentou duas condições para se ter a paz de Deus. Se você tiver um propósito firme, se sua mente estiver fixada em Deus e se você confiar nele, então Deus o manterá num estado de paz. Mas você tem de preencher esses requisitos, senão Deus não poderá mantê-lo num estado de paz. Devemos fazer algumas distinções quando lemos sobre paz no contexto das Escrituras. Primeiro, as Escrituras não falam sobre a paz do mundo. Ouvimos muito sobre a paz do mundo. Vocês devem estar lembrados, quando estudamos os Evangelhos, que Jesus Cristo nunca prometeu a paz do mundo. Na verdade, ele prometeu exatamente o oposto. No Evangelho de Mateus, Jesus afirmou: não vim trazer paz, mas espada. Jesus declarou que causaria as maiores divisões que o mundo já viu. Eu vim para fazer que o homem fique contra seu pai, a filha contra sua mãe, a nora contra sua sogra. Os inimigos do homem serão os da sua própria família. Sabe, e no decorrer de 20 séculos da história da igreja, isso tem acontecido. Em toda a história da igreja, nenhuma causa provocou mais derramamento de sangue do que o nome de Jesus. É comum encontrarmos a seguinte inscrição em cartões de Natal: paz na terra aos homens de boa vontade. Mas o que o versículo de Lucas capítulo 2, versículo 14 diz é: paz na terra aos homens aos quais ele concede o seu favor. A paz que o cartão de Natal promete não é a paz do mundo. Ele promete paz nos corações e nas vidas daqueles de quem Jesus se agrada. São os seguidores de Cristo que mais se relacionam com ele, que têm paz no coração. Na última ceia, quando os apóstolos estavam aterrorizados, porque sabiam que viria grande opressão de Roma, ouviram de Jesus o seguinte: deixo-lhes a paz, a minha paz lhes dou. Não a dou como o mundo a dá. Não se perturbe o seu coração, nem tenham medo. Deixo-lhes a paz. Não sabemos como foi a morte de todos os apóstolos. Existem alguns livros que exploraram esse assunto e que contam a opinião de seus autores sobre o que aconteceu. Mas, se os apóstolos foram crucificados de cabeça para baixo, como a história diz que aconteceu com Pedro, por exemplo, tenho certeza, eles morreram com paz no coração, porque Jesus lhes prometeu paz, independentemente do que acontecesse. Acredito que Pedro tenha morrido com paz no coração. Não importa como ele tenha sido morto, não. O mesmo vale para todos os apóstolos. Não é sobre a paz do mundo que Paulo está falando no capítulo 4 da carta aos Filipenses. A Bíblia se refere a outro tipo de paz, a paz com Deus. Paulo também falou da paz com Deus quando pregou o Evangelho. Ele falou que Cristo, quando morreu na cruz, visava trazer a reconciliação. De acordo com Paulo, Deus estava em Cristo quando Cristo morreu na cruz, reconciliando consigo o mundo. Ele não estava fazendo acusações por causa dos pecados. A mensagem e o ministério de Jesus era de reconciliação. Por isso, a nossa mensagem para o mundo deve ser: usufrua a paz com Deus, porque Jesus Cristo morreu na cruz e reconciliou você com Ele. É isto que está escrito em Romanos capítulo 5, versículo 1. Tendo sido, pois, justificados pela fé, temos paz com Deus. Mas quando Paulo escreveu sobre paz no capítulo 4 de Filipenses, ele não estava pensando na paz com Deus nem fazendo referência à paz do mundo. O que Paulo estava anunciando é a boa nova de que existe paz de Deus. Esta paz de Deus é um estado contínuo de paz na qual Deus nos mantém se satisfazermos essas condições. Paulo, ele nos dá duas condições para termos paz com Deus, como Isaías fez. No capítulo 4 de Filipenses, ele apresenta 12 condições para ter paz com Deus, as quais você conhecerá agora, de maneira resumida, é claro. Depois de conhecer quais são estas 12 condições, você poderá entender por que não tem paz com Deus. Para que a promessa de paz de Deus se cumpra, você precisa atender a certas condições. A primeira condição é não se preocupar com nada. Você pode dizer, isso é fácil para você falar, Paulo. Você é do time de elite de Deus. Eu estou aqui no mundo real e tenho com o que me preocupar. Meu emprego não é estável, tenho contas para pagar, filhos que não me obedecem, um casamento que não é fácil. Estou cheio de problemas. Você acha que Paulo falou para não se preocupar porque ele não tinha com o que se preocupar? Paulo estava na prisão quando ele escreveu esta carta. Se você estudou o livro de Atos comigo, sabe um pouco da experiência de Paulo e que ele era um homem que tinha muito com o que se preocupar. Já comentamos sobre a prisão onde Paulo ficou em Roma. Era feita de uma parede de concreto de 0,5 metro de espessura e de pouco mais de 1,5 metro de altura. Havia 2 buracos na parede de tamanho suficiente para passar as pernas do prisioneiro cerca de 20 centímetros distante do chão, feitos de tal forma que expusessem os pés e tornozelos do prisioneiro. Os tornozelos eram acorrentados ao chão em que os pés tocavam. Também acorrentavam os pulsos em direções opostas. Mantinham o prisioneiro de braços abertos para aplicar nele qualquer castigo que quisessem. Se colocassem tensão nas correntes, o prisioneiro era obrigado a ficar de pé o tempo todo. Se soltassem as correntes, o prisioneiro poderia sentar, mas nunca deitava para dormir. Os carcereiros romanos não soltavam as correntes dos prisioneiros com muita frequência para que eles fizessem suas necessidades. Então dá para imaginar como era a higiene pessoal dos prisioneiros e o mau cheiro das masmorras. Além disso, o esgoto da cidade era feito de tal forma que passava por entre as paredes das masmorras. A forma de aprisionamento pela qual Paulo passou seria considerada uma tortura hoje em dia. Paulo passou seus últimos dias sujeito a esse tipo de tratamento, não porque fosse assassino ou um criminoso perigoso. Não, ele passou por isso porque pregava o Evangelho de Jesus Cristo. Foi nessas condições que ele ditou suas cartas a Timóteo. Não sabemos com certeza quanto tempo Paulo ficou preso nessas condições, mas é certo que ao final do segundo aprisionamento em Roma, o mais difícil, o apóstolo Paulo foi decapitado. Mas antes de terminar seus dias desta maneira, Paulo falou que tinha passado por 5 açoitamentos e 39 chibatadas. Acreditava-se que um prisioneiro não sobrevivia a 40 chibatadas, por isso o limite era 39, e Paulo passou por isso 5 vezes. Ele também disse que foi açoitado 3 vezes com um tipo de varas, que continha lâminas cortantes. E Paulo foi apedrejado, passou por naufrágios e muito mais. Que exemplo, hein? No próximo programa nós vamos continuar, você não pode perder.
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2: E sede cumpridores da palavra e não somente ouvintes, enganando-vos a vós mesmos. Tiago 1:22.

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1: 21 horas e 18 minutos.
2: Ela dará à luz um filho, a quem chamarás Jesus, porque ele salvará o seu povo dos seus pecados. Mateus 1:21.
3: Num distrito policial foi entrando um garotinho, acompanhado de um soldado segurando seu bracinho. Maltrapilho e Francilinho chorava muito assustado. Pra prestar depoimento foi posto frente ao delegado. O doutor com olhar severo ao menino perguntou: o que foi seu trombadinha que desta vez aprontou? Num misto de medo e vergonha, sem olhar pro delegado, com a pontinha suja da camisa enxugou o rostinho molhado. Depois disse seu doutor: o senhor me deixa contar como vivo aí na rua e porque tenho que roubar.

logo depois da tribulação daqueles dias. Escurecerá o sol, e a lua não dará sua luz. As estrelas cairão do céu, e os poderes dos céus serão abalados. Então aparecerá no céu o sinal do Filho do Homem, e todas as tribos da terra se lamentarão. E verão vir o Filho do Homem sobre as nuvens do céu com poder e grande glória. E ele enviará os seus anjos com grande clamor de trombeta, os quais lhe juntarão os escolhidos desde os quatro ventos de uma a outra extremidade dos céus. Mateus 24, 29 a 31.

0: amados. Agora somos filhos de Deus e ainda não é manifesto o que havemos de ser. Mas sabemos que quando Ele se manifestar, seremos semelhantes a Ele, porque assim como é, o veremos. 1 João 3:2.
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Graças a Deus. Bom dia, gente. Muito bom dia mesmo. A doce graça de nosso Senhor Jesus Cristo para o teu coração nessa manhã. Graças a Deus. Deus seja louvado por tua vida. Obrigado aí pelo carinho da tua audiência. Você que está conosco nesta manhã. Louvado seja Deus por tua vida. Madrugada chuvosa, Itajaí amanheceu chovendo e chovendo forte. Agora, graças a Deus, deu uma estabilizada, parou a chuva. Mas a chuva também é bênção. O excesso dela é que complica as coisas para nós aqui, numa das regiões mais baixas, né? É, Itajaí está apenas a 80 e poucos centímetros, menos de um metro, né, acima do nível do mar. Então, se o mar dá uma ressaca, represa, chove muito, as regiões mais baixas, as regiões ribeirinhas, elas sofrem por demais e fica muito complicado. Bênção de nosso Deus, você pode interagir comigo aqui no estúdio através do WhatsApp 4799-268-5364, 4799-268-5364. Este é o canal para você interagir comigo, envie seu áudio, envie seu recado, sua mensagem de texto e nós estaremos aqui para te atender com aquele carinho que você merece, tá bem? Bom dia, good morning, buenos dias, no ar, manhã com Deus.

Graças a Deus. E você? Você está de bem com a vida? É, hoje é uma terça-feira com cara de segunda, né, gente? Eu fico abismado como que uma partida de futebol consegue parar um país inteiro, né? É, se nós tivéssemos a mesma reverência, né, pelos trabalhos evangelísticos, pelas cruzadas, pelos encontros que acontecem para louvar e engrandecer o nome do Rei Jesus, né, nós seríamos, acho que nós não conseguiríamos mais viver nesse mundo, né, gente, porque seríamos arrebatados, né, não teria espaço para nós nesse mundo, não. Mas as coisas é assim, né, quando a coisa é para Deus é muito mais complicado, né, gente, bem complicado. Falando nisso, eu assisti um vídeo de uma menina que tinha uma camisa falando de Jesus Cristo ela foi num local que dava acesso a um evento, alguma coisa ligada com satanismo e tal, e a mulher com chifrinho, o cara vestido tal, e o homem coloca a mão nos olhos do menino quando vê aquela moça com uma camisa falando de Jesus Cristo, né? Então nós vivemos esses dias onde as pessoas que glorificam ao inimigo parece que estão em alta, e quem pratica as coisas boas parece que está em baixa, né? Quem pratica o mal é que parece que está em alta. Isso é a palavra de Deus se cumprindo, né, no universo. Amém. Bem-aventurados sereis quando disserem toda sorte de maldição contra vós. Um dia eu cheguei para um pastor, querido pastor Pedro Rosa, e falei: pastor Pedro, eu tenho poucos amigos, as pessoas falam de mim, eu procuro manter um testemunho ilibado, eu procuro pagar as minhas contas, eu procuro não fazer mal a ninguém, mas mesmo assim as pessoas não me entendem, falam de mim, e o que é pior, falam de mim pelas costas. Ele diz: filho, louva a Deus, é a palavra de Deus sendo verdade na tua vida. Porque quando o mundo te rejeitar, quando o mundo passar a te odiar, é porque realmente tu estás procurando andar no centro da vontade de Deus. Amém? Então é desse jeito. Mas eu ando de bem com a vida. Amém? Nada melhor do que andar de bem com a vida e dizer: hoje eu estou feliz, hoje eu estou faceiro. Bom dia!

0: Graças ao bom Deus. É, hoje eu tô feliz, eu tô faceiro. Bom dia, Judite. Tô ao vivo, sim, Judite. Graças a Deus. Obrigado por você estar conosco nesse momento. Com saudade de você, viu? Saudade e também um tantinho preocupado quando as pessoas demoram a aparecer, a mandar algum recado, mandar um sinal de fumaça, um sinal de vida, a gente fica preocupado, viu? É, mas estamos aqui ao vivo e a cores. A cores ainda não, porque nós estamos fazendo live ainda, tá? Mas a gente vai tirar umas férias agora em julho, né? Não sei quanto, todo ano a gente faz isso, para dar um... Irmã Margarete, semana passada, disse que estava com a pilha meia fraca, né? Dá uma recarga nas baterias. Eu acho que a gente vai pegar um dia aí no sítio. Tem um sítio bacana aqui, que é o Sítio Paraíso. Eles alugam uma cabana lá no sítio, onde tem fogão a lenha, tem cachoeira. A gente acorda com eu ia dizer um urso na porta, não. Urso não. A gente acorda com o canto dos pássaros, né? É, tem um tratador de pássaros, a gente pode ir lá e tratar os bichinhos, ficar observando a natureza. É, agora está muito gelado para andar dentro da cachoeira, mas tem uma cachoeira que é a coisa mais linda do mundo. Tá? Então acho que a gente vai passar uns dois, três dias lá, né? Passar uns momentos de descontração, só eu e a irmã Margarete. Orar, buscar a Deus, recarregar as baterias e voltar cheio das novidades para compartilhar com vocês, tá bem? Então, assim será. Gente, eu vou rodar uma canção, vou rodar uma música aqui que faz muito tempo que eu não rodo ela aqui na programação, mas eu vou rodar essa música e ela conta a história de um jovem, que por culpa de suas escolhas, ele se entristeceu aqueles que o amavam, né? E foi muito triste essa história. Mas antes disso, vamos ouvir aqui o áudio da irmã... Opa, ouvir o áudio aqui da irmã Judite. Só deixa eu dar... Ah, isso. É isso mesmo, uma pré-escuta por aqui, para ver se realmente esse é o áudio para a rádio. E agora sim, agora bom dia, nossa assessora para assuntos aleatórios, a irmã Judite. Qualquer assunto, né, assuntos aleatórios, é a irmã Judite que resolve, né? Então ela está conosco nessa manhã e ela vai nos contar qual é a... Opa, cadê aqui? Está aqui. Qual é a novidade do momento? Bom dia, irmã Judite, tranquilo? Nossa assessora para assuntos aleatórios. Diga, Pai do Senhor.
1: Bom dia, Rádio Melodia.
0: Bom dia.
1: Nós estamos aqui com o tempo friozinho, mas o nosso coração está aquecido pelo poder de Deus, pelo
0: Glória
1: Filho do
0: Deus.
1: Espírito Santo.
0: Amém.
1: O tempo está fechado, mas o nosso coração está aberto para ouvir tudo que vem da parte de Deus através da Rádio Melodia. Bom dia a todos que estão aí ouvindo a programação e que Deus use vocês poderosamente nesta manhã. Amém?
0: Amém, graças a Deus. Bacana, irmã Judite. Obrigado pela sua participação. Irmã Margarete chegando aqui no estúdio, bela e formosa. Mais formosa do que bela. É. Qual é a diferença, Margarete? Mais formosa do que bela? Não existe. Se tá bela, tá formosa. Só tá encolhida. Tu tá com frio? Pouquinho. Hã? Só um pouquinho, né? Tá. A Judite falou que está frio lá em Biguaçu, Margarete. É, aqui também está um pouquinho. Hoje a irmã Margarete manifestou algo assim que é interessante. Ela disse: se não fosse a rádio, eu ia ficar. A rádio e os compromissos, eu ia ficar na cama. Por que a cama é tão gostosa, Margarete? Por que é tão bom a gente ficar na preguiça, né? Na preguicinha. Levanta tu que dormes. É. Puxa teu microfone só um pouco mais para a câmera. Ela bota o fone de ouvido, já coloca o livro na frente dela, mas não ajeita o microfone. Vamos ouvir essa canção então. Essa canção conta a história de um menino que deixou todo mundo triste. Ele também ficou para lá de triste porque não obedeceu os planos de Deus para a sua vida. Deus tem planos para cada um de nós. Ouça, né? Ouça e procure obedecer. É difícil, mas não é impossível. Ouça, Ei Joe, Silvan Santos.

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0: Graças a Deus. Louvado seja o nosso Jesus Cristo. É, o Joe pegou um caminho errado. Quem troca caminho por atalho sempre procura trabalho, né? E o Joe encontrou. Chegou num ponto da vida que nem ele sabia quem ele era. Ontem, no horário do almoço, eu comentei algo que eu fiquei surpreso, né? Não que eu pense que a gente não deve orar por certas situações, mas eu fiquei surpreso da irmã Margarete, no momento da oração, lembrar de orar pela seleção brasileira, orar para que nós tivéssemos um resultado positivo. E graças a Deus deu, né, resultado positivo. E nós não somos apegados ao futebol. Eu não entendo nada de futebol. Inclusive, eu penso, né, que o futebol seria mais divertido se fosse uma bola para cada um. Já pensou que legal? Quantos gols que ia sair? Gol, gol, gol, gol, gol, né? Mas não tem que ser uma bola só, né? Senão vira bagunça. Mas eu achei bastante interessante. Até porque a irmã Margarete, tudo ela coloca em oração, seja lá o que for. Né? Tudo. Qualquer coisa, né? Se você reclamar que quebrou uma unha, ela vai, vamos orar, né? Não que a unha vai emendar, não, mas ela vai vir nova e bonita. Ah, irmã Margarete, tem uma irmãzinha lá que já tá pela boa, né? Ela vai lá, ministra Jesus para a vozinha e tal, e Jesus recolhe. Ela ora da seguinte maneira: Jesus, prepara, salva e leva contigo, Senhor. É um perigo. Se você estiver meio doente, não chama a irmã.
1: Fica sofrendo.
0: Como é que é?
1: Não deixa ela ficar sofrendo.
0: Puxa o microfone mais para cá.
1: Não deixa ela ficar sofrendo. Descansa ela.
0: Amém. Só tem uma coisa que ela é um perigo, tá? Ela, certa feita, uma irmã nossa muito querida, uma irmã de fé, irmã daqui da rádio, pediu, né? E a mãezinha dela já estava muitos dias no hospital. E todo mundo da família fica cansado, porque é complicado, né, a gente passar uma noite sentado numa cadeira, né? Aí pediu para a irmã Margarete se a irmã Margarete não ia passar a noite com ela. A irmã Margarete foi. Quando a irmã Margarete deu por conta, a avózinha já tinha partido para a eternidade.
1: E ela dormindo
0: sentada na cadeira. Quando acordou, olhou para a velhinha, a avózinha durinha, já não estava mais aqui nesse mundo. Mas tu já tinha orado por ela, né?
1: Já.
0: Já tinha feito as recomendações? Amém. Gente, olha só, nós vamos ouvir mais uma música com Elias e Elisa. Gente, eu gosto, eu brinco assim, não que eu não leve o programa a sério, eu levo, né? Mas a gente não pode ser engessado, levar tudo a ferro e fogo. Quem que disse que um cristão, que um casal de crentes não pode fazer brincadeira, não pode ser divertido, não pode ser alegre? Fazer palhaçadas, não. Fazer coisas, brincadeiras sem graça, coisas sem sentido, não. Mas acontecem umas coisas engraçadas. A gente faz programa já aqui na Melodia já há 20 anos. Né? E já aconteceu algumas coisas assim que... Tem algo que eu não esqueço nunca. Um dia a irmã Margarida está ministrando aqui. Ela olha para mim, eu dei um carão nela assim. Fiquei olhando, ué, de onde é que ela tirou isso? Ela estava ministrando sobre a entrada triunfal em Jerusalém. E ela disse que Jesus, né, o texto diz, né, ali, fala que Jesus escolheu, né, ele optou pelo jumentinho. Podia ter entrado, né, com um transporte mais moderno da época. E o que foi que tu falou, amor?
1: Que Jesus escondeu o jumentinho.
0: Jesus escondeu. E outro dia, eu, né, falando de Estevão, né, é isso que vejo, Sazab.

Eliseu, muito baixinho, e ele ministrando, porque Jesus está entrando na cidade, e Eliseu de baixa estatura, ele resolve subir numa figueira, uma figueira brava tal, e subiu na figueira, e daquela figueira ele viu Jesus, Jesus ouviu ele, os olhares se trocaram, e Jesus disse: Eliseu, desce daí. Ele se tocou que estava falando errado, né? Eliseu, desce daí. Esse lugar é do Zaqueu. Assim vai, né, gente? E nós vamos indo um dia após o outro, com uma noite no meio, e rodando música, e a irmã Margarida fazendo a reflexão dela, já se passaram 20 anos. Amém? Gostou dessa, Judite? É, a Judite deve ter uma história bacana para contar também. Uma hora dessa, conta uma história dessa para nós, Judite. Já tantos anos de crente, já deve ter visto muita coisa, né? A irmã Margarida escondeu o jumento. O irmão Rubens apedrejou o homem errado, né? A irmã Margarida já veio para o estúdio com o óculos Chassi Pererê, óculos de lapela só. Agora ela tá chique, ela está com dois óculos agora. Dois óculos, inclusive, hoje de manhã eu olhei, ué, por que eu estou com esse óculos? Estava com o óculos errado, estava com o óculos dela. Engraçado é que deu mais ou menos o mesmo grau, parecido, porque eu consegui ler no celular, então... Eu gosto, sempre que eu acordo, eu gosto de ler alguma coisa, alguma notícia. Eu estava lendo sobre o Iraque, né? O Iraque. Ali, o Iraque antigo, né? E muito interessante. Ler, a gente aprende, né? A irmã Margarida desenvolveu muito, muito, depois que a gente começou a fazer o programa, porque ela passou a ler, ela não lia antes. Lia a Bíblia uma vez ou outra. Depois ela pode falar alguma coisa. A leitura diária nos ensina muita coisa. Abre a nossa mente, né? E infelizmente, né, gente, o brasileiro é um povo que não lê. Né? Mas vamos de música e na sequência, irmã Margarida, então. A música é Volta, Não Pare no Caminho. Né? Como dizia uma pastora amiga nossa, derrotado não é aquele que cai, derrotado é aquele que recusa-se a se pôr de pé, a se levantar. Canta Elias e Eliseu, Volta.

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2: Graças a Deus, chegou o momento nobre do programa, o momento sério do programa. Por que sério, Rubão? Não, porque tu é cheio das brincadeiras. A irmã Margarida já é bem mais séria, né? Eu acho que é por isso que o momento da reflexão é o momento que dá mais audiência. O momento que ela... É. Ei, tá ligado aí? Tá ligado, então? É, momento nobre aqui do programa Amanhã com Deus... Irmã Margarete, nós não decidimos ainda que dia, né? Mas é só para você ficar sabendo. Agora, mês de julho, a gente vai tirar uns dias de férias. Tu ouviu o que eu falei no começo? Não falou, não, né? Ah, falou que a gente vai, né? Quem sabe a gente vai para. Não está de certeza ainda absoluta, mas a gente vai passar uns dias lá no meio do mato, no sítio. É, no sítio, e eu falei brincando que a gente acordava com o urso polar na porta, mas não é urso polar, não, é pássaros cantando, saíras, sanhaços, sabiás, tucanos, araquãs, e a gente pode até tratar os bichos, a gente pode dar água para eles, né? A gente vai lá e mostra para eles onde é que é a cachoeira para eles tomar água, né, amor? Então, quem sabe a gente vai passar um dia lá. O nome do sítio é Sítio Paraíso. O sítio realmente é um paraíso. Mas sem mais delongas, 10 horas e 9 minutos, deixa eu te usar. Esposa, bom dia.
3: Bom dia a todos. A paz do nosso Senhor e Salvador Jesus Cristo. Não,
2: fala sério, gente. Esse bom dia dela é empolgado, né? Vamos lá de novo, então.
3: Bom dia.
2: Eu estava falando ali da leitura. Agora, eu acho que vou tirar o celular dela, porque antes nós tínhamos só o meu celular, né? E resolvi dar um celular de presente para ela. Ela aposentou os livros, ela tinha uma meia dúzia de livros na cabeceira da cama, mas tu ainda lê.
3: Em seguida, 3 livros eu li agora. É. Acabei o terceiro agora.
2: Sério?
3: Tu é que mas, não vê.
2: Mas antes tu lia muito mais.
3: É.
2: Mas tu lê na madrugada, então tu acorda depois que eu tô dormindo e vai ler.
3: Às vezes, depois que tu dorme, eu vou pra cozinha e vou orar.
2: Sério?
3: Vou ler. Ele não vê? Claro que não.
2: Ah, mas quando eu tô dormindo eu não vejo nada mesmo. Tá bom, deixa Deus te usar, vai lá.
3: Glória a Deus. Bom dia a todos. Deus nos abençoe, né? E que nesse dia... nós venhamos a dar o nosso melhor ao Senhor. Eu já adorei ao Senhor aqui nessa manhã e agradecendo a Ele pela sua bondade, a sua fidelidade, o seu amor. E eu quero convidar você a fazer o mesmo. Você não está impossibilitado, não. Queridos, é difícil nós chegarmos ao nível a qual o Senhor espera de nós. Um nível espiritual, né? Um nível de adoradores. E pela misericórdia e a graça do Senhor, Ele tem me levado a isso. Porque era um desejo meu, um anseio meu. E pode ser seu também. Você pode viver, né, na dependência dessa graça e dessa misericórdia, porque o Senhor quer abençoar a todos, queridos. Amém? Aqui em Lucas 4, 18 e 19, nos diz assim, ó: o Espírito do Senhor está sobre mim, pelo que me ungiu para evangelizar os pobres, enviou-me para proclamar libertação aos cativos e restauração da vista aos cegos, para pôr em liberdade os oprimidos. Eu quero dizer que esse versículo, ele é para mim, ele é para você. Porque quando eu digo o Espírito do Senhor está sobre mim, você pode dizer: o Espírito do Senhor está sobre mim. E assim como Ele tem ungido a irmã Margarete, Ele tem ungido você. Ele quer ungir você para evangelizar, queridos. Sim. Aqui quando fala os pobres, né? Enviou-me para proclamar libertação aos cativos. É que muitas vezes, queridos, não é o pobre de dinheiro, não. Porque tem muitos que têm muito dinheiro, né? E mesmo assim, ele é pobre, pobre de espírito. Não conhece a Deus, não tem nada de Deus, não tem nada para passar de Deus. Então os pobres mesmo são esses. Mas o Senhor, ele chamou a irmã Margarete e ele chama você. O Espírito do Senhor está sobre mim. Eu tomo posse, queridos, eu tomei posse dessa palavra, pelo que me ungiu. O Senhor nos chama, queridos, e Ele nos unge para nós evangelizar. E quando eu tomei posse disso e eu me lancei, mesmo sem capacitação, porque é o Senhor que capacita. Aqui essa palavra nos diz que Ele enviou-me para proclamar liberdade aos cativos e restauração da vista aos cegos, para pôr em liberdade os oprimidos. Cegos, queridos, é todo aquele que não conhece a Jesus. A irmã Margareta era completamente cega espiritualmente, né? Antes de conhecer Jesus. Porque é Ele, querido, que abre os nossos olhos espirituais, que fala conosco. E para mim é um prazer, é uma alegria. Mas muitas vezes, queridos, o Senhor nos leva a essa liberdade, né? Mas nós passamos por provas difíceis. Mas o Senhor está conosco. E Ele quer, queridos, Ele pode. Sim. Aqui em Tiago 1, o 2 e o 3 nos diz: Meus irmãos, tende grande gozo quando cairdes em várias tentações, sabendo que a prova da vossa fé obra a paciência. Eu meditando na palavra nessa manhã, eu olhei para dentro de mim, queridos, e eu me alegrei. Por quê? Porque eu sei que o Senhor é aquele que nos capacita, que para Ele não há impossível, né? E Ele produziu em mim essa fé, essa paciência, né? Perseverança, essa paciência. Quando eu li aqui, né? Sabendo que a prova da vossa fé obra a paciência, ela produz a paciência, né? Tenha, porém, a paciência, a sua obra perfeita, para que sejais perfeitos e completos, sem falta em coisa alguma. Queridos, o que nós mais vimos hoje é as pessoas não tendo essa paciência. E eu não vou dizer que eu sou completamente, né, cheia dessa paciência, mas foi algo que o Senhor produziu em mim. A prova da vossa fé, ela produz a paciência. Então o Senhor, através da minha fé, Ele me levou, né, a essa paciência, a esperar nele, confiar nele, descansar nele. Porque Ele é o que faz todas as coisas, é o que faz o impossível acontecer, queridos. E quando eu começo a conversar com Deus, a meditar na sua palavra, isso me alegra muito, porque às vezes uma palavra, né, que o Espírito Santo ministra ao nosso coração já é o suficiente para nós nos alegrar. Porque não pensa você que a irmã Margareta era paciente, não. Não, nem um pouquinho. E não queria ser. Eu não era e não queria ser, né? Mas Deus é maravilhoso e é Ele que muda, né? A nossa vida, o nosso coração. Como eu sempre digo, o poder é dEle, a honra é dEle, a glória é para Ele, queridos. E a nossa vida, ela é repleta de escolhas. Nós precisamos escolher, né? O que nós queremos. Para quase tudo podemos decidir, queridos, exceto em relação ao que as pessoas fazem conosco. Qual é a sua decisão quando alguém, né, uma pessoa faz algo que entristece o seu coração, que te provoca ira? Todavia, queridos, ainda podemos escolher como reagir ao que fazem a nós. Existem dois caminhos: permanecer mergulhado no sofrimento ou enfrentar a dor e fazer dela uma inspiração para transformar a vida de outras pessoas, queridos. Nós podemos sim deixar ser transformado para transformar a vida de outras pessoas. Eu muito, muito tempo deixei-me ser dominado pela autopiedade e pela mentira de que não era destinado a vencer na vida e ser feliz. Assim era a irmã Margarete, um espírito de autopiedade, queridos, e de mentira, né? Que me levava, sim, essa mentira, que eu não era destinada a vencer na vida e ser feliz. Era algo que me torturava. E assim acontece com muitas pessoas, queridos, que são torturadas por esse espírito de autopiedade. E pela mentira também, de que não são destinados a vencer na vida e ser feliz. Eu posso ser feliz, queridos, não tendo aquilo que eu quero, não tendo tudo o que eu quero. Sim, eu posso ser feliz ao ser abraçado pelo amor de Jesus. Sim, você pode ser feliz recebendo o abraço do Pai. E é assim que acontece, querido. E eu aprendi, né? Cresci, crescendo, e compreendi. Foi crescendo com o Senhor que eu compreendi que a minha dor de ontem é o meu testemunho de hoje. A minha dor do passado se transformou em testemunho, queridos. Porque hoje eu posso ter a alegria, o gozo, né? A esperança da salvação. E eu posso testemunhar para você que você pode sim. Quando eu comecei, queridos, a viver a paternidade de Deus, eu entendi que é possível ter uma vida extraordinária, não apenas financeira, mas porque é possível viver uma vida próspera em Deus. Sim. A verdadeira prosperidade, queridos, ela não está só nas coisas materiais, na nossa finança, né? No nosso financeiro. Não, a prosperidade é você ter liberdade. Você, liberdade em Deus, né? Liberdade em Deus. Então, você pode e você deve fazer que esse sofrimento que você tem enfrentado, que ele gere em você uma inquietação para catalisar, queridos, a dor em algo positivo. Você pode reverter essa situação. Você pode fazer desse sofrimento algo que venha catalisar a sua dor em algo positivo e assim mudar a história daqueles que vivem ao seu redor. Eu fiz isso e o Senhor blindou o meu coração para que eu absorvesse todas as adversidades e a transformasse em combustível para gerar mudança, não só em mim, mas ao meu redor. Então não permita que a dor do passado te machuque ou te paralise. Use as cicatrizes como medalhas, queridos. Se hoje você está onde está, é porque todo o processo pelo qual você passou gerou força. Seja grato e testemunhe as maravilhas que o Senhor fez na sua vida, tirando você de um passado de dor para uma manhã de vitórias e conquistas nele. Aleluia. Então seja grato e testemunhe. Isso alegrará o coração de Deus e o seu coração. Porque quando nós somos gratos e testemunhamos, o Senhor nos enche de uma paz, de uma alegria, porque estamos fazendo algo para o qual Ele nos chamou, queridos. Sim, para o qual Ele nos chamou. Então, hoje eu e você podemos e devemos, né? Como essa palavra que eu li, Lucas 4, 18 e 19, que o Espírito do Senhor está sobre mim, pelo que me ungiu para evangelizar os pobres, enviou-me para proclamar libertação aos cativos e restauração da vista aos cegos, para pôr em liberdade os oprimidos. Aleluia, o Senhor quer pôr em liberdade os oprimidos. Antes nós vivíamos oprimidos, mas agora nós temos alguém, né? Como o Rubens falou, né? Tudo a irmã Margarete quer orar, eu sou assim mesmo, queridos. E ontem não estava nos meus planos em orar, né? Pela nossa nação brasileira, mas na hora eu fui impulsionada, não por mim, mas pelo Espírito Santo de Deus. Porque eu vejo tantas pessoas ansiosas, torcendo, mas não oram. E o Senhor me levou a estar orando, né? Está orando. E eu estava orando. E eu vi aquele momento tão difícil, né? E eu ficava ali orando, intercedendo, trabalhando e ouvindo no celular. E intercedendo, e orando. E nos momentos finais pareciam que era impossível, né? Mudar a situação. Mas quem que muda, queridos? Quem que faz o impossível? É Deus. E que muitos e muitos venham reconhecer a isso, né? Que muitos venham reconhecer a isso. Até mesmo o que foi usado, né, para levar a uma vitória, reconheça que foi Deus, que Deus estava no controle e foi Ele que capacitou e fez o impossível. Amém, queridos? Então, a irmã Margarete é assim mesmo. A Margarete gosta de orar, né? E o irmão Rubens ontem disse: nega, eu não esperava isso. Eu digo: não sei, eu tomei uma posição diante de Deus em estar orando, estar fazendo o possível. Amém, queridos? Então, diante dessa situação que você enfrenta, faça o teu possível e confie, né? Entrega, descansa. A nossa vida é repleta, queridos, de escolhas. Você pode escolher hoje. Eu já falei aqui algumas vezes, até para sair da indecisão, nós temos que tomar a decisão de sair da indecisão. Então, se você está indeciso sobre alguma coisa, tome a decisão de sair da indecisão hoje e crer no impossível. Saia de cima do muro. Aleluia. Sim, faça só o possível. E o impossível, Deus vai entrar com o impossível. Glória a Deus. Amém, queridos. Eu quero já convidar você para estarmos orando. Vamos orar juntos. Porque quando dois concordam, né? Eu já disse aqui e digo: não adianta, irmã Margarete, orar se você não estiver em concordância, colocando os obstáculos, colocando a incredulidade aos pés do Senhor e dizendo: Senhor, me perdoa, porque eu não consigo crer, mas me leva a crer no teu impossível. Aleluia! Deus já agiu assim comigo e Ele pode agir com você. Quando nós somos verdadeiros e dissemos a Ele: Senhor, me perdoa, porque eu não consigo crer, mas me leva a crer no teu sobrenatural. E Deus levou. E ali a glória de Deus foi manifesta. Aleluia. Amém, queridos? Podemos orar, Rubens, ou vamos ouvir um louvor?
2: Eliezer e Edna, fala comigo.

Deus é o nosso refúgio e fortaleza, socorro bem presente na hora da angústia. E nesta confiança, vamos falar com Deus agora. Formamos a corrente de oração com a irmã Margarete.

Glória a Deus. Pai, em nome do Senhor Jesus Cristo, eu quero juntamente, Senhor, com cada ouvinte, está orando, intercedendo, clamando. Sim, Senhor, pelo teu perdão, perdoa-nos, Senhor. Nos alcança com a tua misericórdia, com a tua graça, Senhor. Perdoa quando nós dissemos que cremos, Senhor, mas verdadeiramente, lá no nosso íntimo, Senhor, há incredulidade, há dúvida, há medos, há insegurança. Sim, ó Pai, mas tu é aquele que nos ama com amor eterno, e tu não queres que nenhuma alma venha se perder, mas que todas venham à salvação. Então eu juntamente, Senhor, com cada ouvinte, oro pedindo que a tua vontade, que é boa, perfeita e agradável, venha prevalecer nas nossas vidas e através da nossa vida, Pai. Obrigada porque Jesus já conquistou para nós, na cruz do Calvário, todas as nossas necessidades. E hoje nós podemos descansar, sim, entregar, confiar e descansar, porque no teu tempo, Senhor, tu farás, Senhor. E muitas vezes, Senhor, tu espera para que nós aprendamos a ter paciência, sim, paciência de nos sujeitar a ti, de reconhecer que tu és o Todo-Poderoso. Que para ti não há impossível. Aleluia. Sim, ó Deus, muito obrigada, Senhor. Há vidas nesse momento reconhecendo o Senhor Jesus como o único Salvador e Senhor da sua vida. Sim, ó Pai, e tu estás concedendo um presente maravilhoso, que é a alegria da salvação. Então persevere, adore ao Senhor. Mesmo na dor, na luta, adore ao Senhor. E com certeza, Ele vai te fortalecer. Obrigado, ó Deus, porque Tu és o mesmo que salva, que cura, que liberta.

que nós falhar, Senhor, ainda que a nossa fé falhe, o Teu amor por nós não falha, Senhor. Ele é verdadeiro. Aleluia. Sim, ó Deus. Muito obrigada, Senhor. Obrigada por tudo que Tu tens feito em nós e através de nós. O poder é Teu, a honra é Tua e a glória é para Ti, Senhor. Eu desejo a você um dia cheio da bênção, da graça e da paz. E persevere olhando para o autor e consumador da nossa fé, Jesus Cristo.

0: É, gente querida, são 10 horas e 45 minutos agora, 10h45, e nós chegamos ao final de mais um programa Amanhã com Deus. Muito obrigado pelo carinho da tua audiência. Deus te abençoe grandemente em nome de nosso Senhor e Salvador Jesus Cristo. Ele é bom o tempo todo. O tempo todo ele é bom, amém? Né? Logo mais 21h30 você tem a reprise desse programa em áudio. Nós ficamos na Rede Mundial de Computadores 24 horas transmitindo interruptamente, com exclusividade na Rede Mundial de Computadores, radiomelodia.net, e 100% Jesus, tá bom? Você pode mandar um e-mail para a gente, radiomelodia@gmail.com, ou através do WhatsApp 4799-268-5364. Meu nome é Rubens e eu e a irmã Margarete estamos aqui há 20 anos já falando do amor de Jesus Cristo. Estúdio próprio, estúdio abençoado, Deus nos presenteou com esse estúdio, uma bênção de Deus, estúdio totalmente blindado, não tem interferência externa. É uma maravilha fazer programa aqui, tá bom, gente? Beijo no teu coração, fique com Deus e até mais. Tchau, gente. Logo mais, 21h30, você pode ouvir esse programa em forma de reprise. Vem aí, Marcos Mateus volta pra casa. Tchau, gente. Beijo, tchau, fui.
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2: Sujeitai-vos, pois, a Deus, mas resisti ao diabo e ele fugirá de vós. Tiago 4:7.
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4: 22h46.
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0: assim que se alguém está em Cristo, nova criatura é. As coisas velhas já passaram, eis que tudo se fez novo. 2 Coríntios 5:17.
1: 22 horas e 51 minutos.

Senhor, Tu me sondas e me conheces. Tu conheces o meu sentar e o meu levantar. De longe entendes o meu pensamento. Esquadrinhas o meu andar e o meu deitar. E conheces todos os meus caminhos. Salmos 139, 1, 2 e 3.

Saberás, pois, no teu coração, que como um homem corrige a seu filho, assim te corrige o Senhor teu Deus. Deuteronômio 8:5.

Amado, desejo que te vá bem em todas as coisas e que tenha saúde, assim como bem vai a tua alma. 3 João 1:2.

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1: 23 horas e 15 minutos.
2: Se o Senhor não edificar a casa, em vão trabalham os que edificam. Se o Senhor não guardar a cidade, em vão vigia a sentinela. Salmos 127:1.

Os jovens se cansarão e se fatigarão, e os mancebos cairão. Mas os que esperam no Senhor renovarão as suas forças. Subirão com asas como águias, correrão e não se cansarão, andarão e não se fatigarão. Isaías 40, 30, 31.

0: entrando no sepulcro, viram um moço sentado à direita, vestido de alvo manto, e ficaram atemorizadas. Ele, porém, lhes disse: Não vos atemorizeis, buscai a Jesus, o Nazareno, que foi crucificado. Ele ressurgiu, não está aqui, eis o lugar onde o puseram. Marcos 16, 5 e 6.
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que o Senhor não vê como vê o homem. Pois o homem olha para o que está diante dos olhos, porém o Senhor olha para o coração. 1 Samuel 16:7.

0: pedi e dar-se-vos-á, buscai e achareis, batei e abrir-se-vos-á, pois todo o que pede recebe, e quem busca acha, e ao que bate abrir-se-lhe-á. Mateus 7, 7, 8.
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2: 23 horas e 45 minutos.
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0: Aleluia, Senhor. Glórias a teu nome, Pai.
1: Tomai sobre vós o meu jugo, e aprendei de mim que sou manso e humilde de coração, e encontrareis descanso para as vossas almas. Mateus 11:29.
2: 23 horas e 52 minutos.

e disse-lhes: Ide por todo o mundo e pregai o evangelho a toda criatura. Quem crer e for batizado será salvo, mas quem não crer será condenado. E estes sinais acompanharão os que crerem. Em meu nome expulsarão demônios, falarão novas línguas, pegarão em serpentes e se beberem alguma coisa mortífera não lhes fará dano algum. E porão as mãos sobre os enfermos e estes serão curados. Marcos 16, 15 a 18.

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1: 0:03.
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1: 0:15.
2: E percorria Jesus toda a Galiléia, ensinando nas sinagogas, pregando o evangelho do reino e curando todas as doenças e enfermidades entre o povo. Assim a sua fama correu por toda a Síria. E trouxeram-lhe todos os que padeciam, acometidos de várias doenças e tormentos, os endemoniados, os lunáticos e os paralíticos. E ele os curou. Mateus 4, 23-24.
3: Só quem vale mais que o diamante levanta a sua mãozinha assim pro céu. Então vira para quem tá do seu lado e diga: você vale mais que o diamante.
4: Você vale mais que o diamante.

0: Maravilha!
1: Ouve e guarda todas estas palavras que eu te ordeno, para que te vá bem a ti e a teus filhos depois de ti para sempre. Se fizeres o que é bom e reto aos olhos do Senhor teu Deus. Deuteronômio 12, 28.

O Grande Joalheiro. Há muito tempo, um jovem que vivia desanimado dirigiu-se ao seu professor dizendo: "Me sinto tão fraco que não tenho forças para fazer nada. Dizem até que não sirvo para nada, que não faço nada certo. O que posso fazer para que me valorizem mais?" E o sábio professor tirou um anel que estava usando e deu ao garoto dizendo: "Tente vender este anel pelo máximo possível, mas não aceite menos que uma moeda de ouro." E o jovem pegou o anel e partiu. Ofereceu a algumas pessoas, que olhavam com algum interesse, mas quando o jovem mencionava a moeda de ouro, alguns riam, outros saíam sem ao menos olhar para ele. Abatido pelo fracasso, resolveu voltar. E diante do seu professor disse: "Sinto muito, mas é impossível conseguir o que pediu pelo anel." E o professor disse: "Devemos saber então quanto vale. Vá até o joalheiro, diga-lhe que quer vender o anel e pergunte quanto ele dá. Mas não importa o quanto ele lhe ofereça, não o venda. Volte aqui com o anel." O joalheiro examinou o anel, pesou e disse: "Agora não posso dar mais que 58 moedas de ouro por este anel." 58 moedas de ouro!" exclamou o jovem. "Sim", disse o joalheiro. "Mas se não for urgente, eu posso oferecer até 70 moedas de ouro." Então o jovem pegou o anel e voltou emocionado à escola para contar ao professor. Depois de ouvir tudo o que o jovem lhe contou, o professor disse: "Somos como esse anel, uma joia valiosa e única, e ninguém além do grande joalheiro, nosso Deus e Pai, que deu seu Filho Jesus por amor de nós, sabe o nosso real valor."

0: Não bebe, não fuma, não cheira, mas tira do samba o sustento da sua casa. Deus abençoe. Sou pagodeiro.
1: Então Samuel tomou uma pedra e a pôs entre Mispa e Sem. Ele chamou Ebenezer e disse: até aqui nos ajudou o Senhor. 1 Samuel 7:12.
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0: outra vez, deite outra vez, deite. Aleluia! Glória a Deus.
1: Jesus dizia, pois, aos judeus que criam nele: se vós permanecerdes na minha palavra, verdadeiramente sereis meus discípulos. João 8:31.

0: Eu sou o Alfa e o Ômega, o princípio e o fim. A quem tiver sede, de graça lhe darei a beber da fonte da água da vida. Apocalipse 21:6.
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2: 0:45.
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0: sabemos que se a nossa casa terrestre deste tabernáculo se desfizer, temos de Deus um edifício, uma casa não feita por mãos eterna nos céus. Pois neste tabernáculo nós gememos, desejando muito ser revestidos da nossa habitação, que é do céu. 2 Coríntios 5, 1 e 2.
1: Zero hora e 51 minutos.

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1: 1 hora e 1 minuto.
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alguém quer vir após mim, negue-se a si mesmo e tome cada dia sua cruz e siga-me. Lucas 9:23.

0: Vós mesmos sabeis perfeitamente que o dia do Senhor virá como vem o ladrão de noite. Pois quando estiverem dizendo paz e segurança, então lhes sobrevirá repentina destruição, como as dores de parto àquela que está grávida, e de modo nenhum escaparão. 1 Tessalonicenses 5, 2 e 3.
1: Nenhuma perda do passado poderá se comparar com a glória que Deus irá liberar sobre a tua vida. Não importa o que você perdeu, olhe agora para o teu futuro e veja que Deus tem uma glória maior a liberar sobre você.

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1: 1:16.
2: Enquanto comiam, Jesus tomou o pão e, abençoando-o, partiu e deu-lhe, dizendo: Tomai, isto é o meu corpo. E tomando um cálice, rendeu graças e deu-lhe, e todos beberam dele. E disse-lhes: Isto é o meu sangue, o sangue do pacto, que por muitos é derramado. Marcos 14:22-24.

0: misericordioso, bondadoso, Rey de reyes, Señor de señores. Te exaltamos. Eres la razón de nuestra existencia. Y esto es para ti, de parte de Avi Valdés y este servidor, Redimido Man.
1: E todos choravam e pranteavam. Ele, porém, disse: Não choreis, ela não está morta, mas dorme. E riam-se dele, sabendo que ela estava morta. Então ele, tomando-lhe a mão, exclamou: Menina, levanta-te. E o seu espírito voltou, e ela se levantou imediatamente. E Jesus mandou que lhe desse de comer. Lucas 8, 52 a 55.

batizado, que foi Jesus, saiu logo da água. E eis que se lhe abriram os céus, e viu o Espírito Santo de Deus descendo como uma pomba e vindo sobre ele. E eis que uma voz dos céus dizia: Este é o meu Filho amado, em quem me comprazo.

0: a minha graça te basta, porque o meu poder se aperfeiçoa na fraqueza. 2 Coríntios 12:9.
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que assim como a chuva e a neve descem dos céus e para lá não tornam, mas regam a terra e a fazem produzir e brotar, para que dê semente ao semeador e pão ao que come. Assim será a palavra que sair da minha boca, ela não voltará para mim vazia. Antes fará o que me apraz e prosperará naquilo para que enviei. Isaías 55, 10 e 11.

0: Bem-aventurados aqueles que são chamados à ceia das bodas do Cordeiro. Apocalipse 19, 9.
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2: 1:45.
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0: Mas a hora vem e agora é, em que os verdadeiros adoradores adorarão o Pai em espírito e em verdade, porque o Pai procura tais que assim o adorem. Deus é espírito, e é necessário que os que o adorem em espírito e em verdade. João 4, 23, 24.
1: Uma hora e 50 minutos.

Amarás, pois, ao Senhor teu Deus de todo o teu coração, de toda a tua alma e de todas as tuas forças. Deuteronômio 6:5.

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para que saibais que o Filho do Homem tem sobre a terra autoridade para perdoar pecados. Disse ao paralítico: A ti te digo, levanta-te, toma o teu leito e vai para a tua casa. Imediatamente se levantou diante deles, tomou o leito em que estivera deitado e foi para a sua casa, glorificando a Deus. Lucas 5, 24, 25.

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1: 2:19.
2: Aquele que não ama não conhece a Deus, porque Deus é amor. 1 João 4:8.

Esforça-te e tem bom ânimo. Não te atemorizes nem te espantes, porque o Senhor teu Deus está contigo por onde quer que andares. Josué 1:9.

0: virá a tua voz.
1: Vede com grande caridade nos tem concedido, Pai, que fôssemos chamados filhos de Deus. 1 João 3:1.
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0: o Senhor te porá por cabeça e não por cauda, se obedeceres aos mandamentos do Senhor teu Deus. Deuteronômio 28, 13.
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2: 2:46.
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5: Nós queremos em nossas vidas. Aleluia.

0: pelo que hoje deves saber e considerar no teu coração que só o Senhor é Deus. Em cima no céu e embaixo na terra não há nenhum outro. Deuteronômio 4:39.
1: 2 horas e 52 minutos.

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1: 3 horas.
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que estava sentado sobre o trono disse: Eis que faço novas todas as coisas. E acrescentou: Escreve, porque estas palavras são fiéis e verdadeiras. Apocalipse 21:5.

mundo, pregai, dizendo: é chegado o reino dos céus. Curai os enfermos, ressuscitai os mortos, limpai os leprosos, expulsai os demônios. De graça recebestes, de graça dai. Mateus 10, 7 e 8.

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1: 3:15.
2: Visão divina. Outro dia entrei numa loja, vi um anjo por trás do balcão. Maravilhado com aquela visão divina, perguntei-lhe: Anjo do Senhor, o que vendes? Ele respondeu-me: Todos os dons de Deus. Custam muito caro, perguntei. Não é tudo de graça, é só escolher, respondeu. Contemplei então a loja, vi jarros e vidros de fé, pacotes de esperança, caixinhas de salvação e sabedoria. Tomei coragem e pedi: Por favor, embrulhe para mim muito amor de Deus, todo o perdão dele. Um punhado de fé, bastante felicidade e salvação eterna para mim e para toda a minha família. O anjo do Senhor anotou meu pedido, separou os itens e acondicionou tudo num pequeno embrulho que cabia na palma da minha mão. Surpreso, perguntei-lhe: Como é possível caber tudo isso aqui nesse pacotinho? O anjo do Senhor respondeu-me sorrindo: Na loja de Deus, não vendemos frutos, apenas sementes.

0: Tu, Senhor, permaneces eternamente, e o teu trono subsiste de geração em geração. Lamentações 5:19.
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O Espírito do Senhor Deus está sobre mim, porque o Senhor me ungiu para pregar boas novas aos mansos. Enviou-me a restaurar os contritos de coração, a proclamar liberdade aos cativos e abertura de prisão aos presos, a pregoar o ano aceitável do Senhor e o dia da vingança do nosso Deus, a consolar todos os tristes. Isaías 61, 1 e 2.

0: E a oração da fé salvará o doente e o Senhor o levantará. E se houver cometido pecados, serão perdoados. Confessai, portanto, os vossos pecados uns aos outros e orai uns pelos outros para serdes curados. A súplica de um justo pode muito na sua atuação. Tiago 5, 15, 16.
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2: 3 horas e 47 minutos.
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0: provai e vede que o Senhor é bom. Bem-aventurado o homem que nele se refugia. Salmos 34:8.
1: 3 horas e 51 minutos.

A idolatria. Em uma cidade do interior havia um senhor que estava muito enfermo, porém cria que Deus iria curá-lo. Certo dia, um amigo foi visitá-lo e, ao ver que ele estava doente, disse: "Chegou uma santa na cidade, e se eu fosse você, iria até lá e tocaria nela para receber uma graça, quem sabe a cura." E ele respondeu: "Eu não vou, pois não creio nisso. Somente o Deus verdadeiro, que fez os céus e a terra, pode me curar." Alguns dias se passaram e novamente fizeram-lhe o convite para que fosse até a santa, que certamente seria curado. Mas desta vez resolveu fazer o seguinte: disse que iria, porém antes teria que pegar o seu cachorro e amarrar na varanda de sua casa para cuidar dela até que voltasse. Então foi, em seguida voltou com um enorme cachorro feito de gesso, que enfeitava o seu jardim e fez como havia dito. Então, surpreso, o amigo lhe disse: "Não estou entendendo. Como esse cachorro pode cuidar da sua casa sendo de gesso?" E ele respondeu: "Pois é, da mesma forma eu te pergunto como algo feito de barro pelas mãos dos homens poderá me curar." E aquele homem ficou sem saber o que dizer e foi embora, mas certamente com uma nova convicção a respeito da grande verdade descrita na palavra de Deus, a de que existe só um mediador entre Deus e os homens, e este é Jesus.

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1: 4 horas e 1 minuto.
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Então o reino dos céus será semelhante a 10 virgens que, tomando as suas lâmpadas, saíram ao encontro do noivo. 5 delas eram insensatas e 5 prudentes. Ora, as insensatas, tomando as lâmpadas, não levaram azeite consigo. As prudentes, porém, levaram azeite em suas vasilhas, juntamente com as lâmpadas. Mateus 25, 1 a 4.

Mas Deus dá prova do seu amor para conosco, em que quando éramos ainda pecadores, Cristo morreu por nós. Logo muito mais, sendo agora justificados pelo seu sangue, seremos por ele salvos da ira. Romanos 5, 8 e 9.

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1: 4:17.
2: Pegadas na areia. Esta noite eu tive um sonho. Sonhei que caminhava pela praia acompanhado do Senhor. E que na tela da noite estavam sendo retratados os meus dias. Olhei para trás e vi que cada dia que passava no filme da minha vida surgiam pegadas na areia, uma minha e outra do Senhor. Assim continuamos andando, até que todos os meus dias se acabaram. Então parei e olhei para trás. Reparei, em certos lugares havia apenas uma pegada, e esses lugares coincidiam justamente com os dias mais difíceis da minha vida, os dias de maior angústia, de maior medo, de maior dor. Perguntei então ao Senhor: Senhor, tu me disseste que estarias comigo todos os dias da minha vida e eu aceitei viver contigo, mas por que tu me deixaste nos piores dias de minha vida? E o Senhor respondeu: Meu filho, eu te amo. Disse que estaria contigo por toda a tua caminhada e que não te deixaria um minuto sequer, e não te deixei. Os dias que tu viste apenas uma pegada na areia foram os dias que te carreguei.

meu espírito que está sobre ti, e as minhas palavras que pus na tua boca não se desviarão da tua boca. Isaías 59, 21.

que o Senhor vosso Deus fez secar as águas do Jordão diante de vós, assim como fizera o Mar Vermelho, para que todos os povos da terra conheçam que a mão do Senhor é forte, a fim de que vós também temais ao Senhor vosso Deus para sempre. Josué 4, 23, 24.

0: aquele dentre vós que está sem pecado, seja o primeiro que lhe atire uma pedra. E tornando a inclinar-se, escrevia na terra. Quando ouviram isto, foram saindo um a um, a começar pelos mais velhos, até os últimos. Ficou só Jesus e a mulher ali em pé. Então, erguendo-se Jesus e não vendo a ninguém, senão a mulher, perguntou-lhe: Mulher, onde estão aqueles teus acusadores? Ninguém te condenou? Respondeu ela: Ninguém, Senhor. E disse-lhe Jesus: Nem eu te condeno. Vai-te e não peques mais. João 8, 7 a 11.
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2: 4:49.
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0: Jesus, chamando uma criança, colocou-a no meio deles e disse: Em verdade vos digo que se não vos converterdes e não vos fizerdes como crianças, de modo algum entrareis no reino dos céus. Mateus 18, 2 e 3.
2: 4:50.

0: Aquele que é nascido de Deus não peca habitualmente, porque a semente de Deus permanece nele e não pode continuar no pecado, porque é nascido de Deus. 1 João 3:9.
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2: 5 horas.
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Mas buscai primeiro o reino de Deus e a sua justiça, e todas estas coisas vos serão acrescentadas. Mateus 6:33.

porque os olhos do Senhor estão sobre os justos e os seus ouvidos atentos à sua súplica, mas o rosto do Senhor é contra os que fazem o mal. 1 Pedro 3:12.

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1: 5:15.
2: Refrigera minha alma. Guia-me pelas veredas da justiça por amor do seu nome. Salmos 23.

à janela. Uma menina debruçada na janela de sua casa chorava pela morte do seu animal de estimação. Com muita tristeza, observava o jardineiro enterrar o amigo de tantas brincadeiras. O avô que observava aproximou-se, deu-lhe um abraço e chamou-lhe a atenção para outra realidade. Pegou-lhe pela mão e a conduziu para outra janela. Abriu as cortinas, mostrou-lhe um jardim florido e disse: "Está vendo aquele pé de rosas amarelas bem ali à frente? Lembra que você ajudou a plantá-lo? Era apenas um pequeno galho cheio de espinhos e hoje veja como está lindo." A menina enxugou as lágrimas que ainda corriam e abriu um largo sorriso, mostrando as abelhas que pousavam sobre as flores e as borboletas que faziam festa entre as rosas que enfeitavam o jardim. O avô, satisfeito por tê-la ajudado a superar aquele momento difícil, disse: "A vida nos oferece sempre várias janelas. Quando a paisagem de uma delas nos causa tristeza sem que possamos alterar o quadro, voltamos-nos para outra e certamente nos deparamos com uma paisagem diferente. Se hoje você está a observar um quadro desolador, lembre-se de que existem tantas outras janelas, com paisagens repletas de promessas de melhores dias. Não veja somente a janela da dor. Siga em frente com ânimo e disposição. Agindo assim, o gosto amargo do sofrimento logo cede lugar ao sabor agradável de viver e saber que Deus nos ampara em todos os momentos da nossa vida."

era desprezado e rejeitado dos homens, homem de dores e experimentado nos sofrimentos. E como um de quem os homens escondiam o rosto, era desprezado e não fizemos dele caso algum. Verdadeiramente ele tomou sobre si as nossas enfermidades e carregou com as nossas dores. E nós o reputamos por aflito, ferido de Deus e oprimido. Mas ele foi ferido por causa das nossas transgressões e esmagado por causa das nossas iniquidades. O castigo que nos traz a paz estava sobre ele, e pelas suas pisaduras fomos sarados. Isaías 53, 3, 4 e 5.

0: combati o bom combate. Acabei a carreira, guardei a fé. Desde agora a coroa da justiça me está guardada, a qual o Senhor, justo juiz, me dará naquele dia. E não somente a mim, mas também a todos os que amarem a sua vinda. 2 Timóteo 4, 7, 8.
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a resposta de Deus. Quando você diz, não posso resolver, Deus diz, eu dirijo os teus passos. Quando você diz, é impossível, Deus diz, tudo é possível. Quando você diz, me sinto só, Deus diz, não te deixarei, nem te desampararei. Quando você diz, eu não posso fazer, Deus diz, tudo podes. Quando você diz, não mereço perdão, Deus diz, eu te perdoo. Quando você diz, tenho medo, Deus diz, não temas, eu sou contigo. Quando você diz, estou muito cansado, Deus diz, eu te farei descansar. Quando você diz, ninguém me ama de verdade, Deus diz, eu te amo. Quando você diz, não sei como seguir, Deus diz, eu te ensinarei o caminho. E quando perguntares, que caminho me conduz a Deus? Deus diz, meu filho amado Jesus Cristo.

0: Sabemos que todo aquele que é nascido de Deus não vive pecando, mas o que de Deus é gerado conserva-se a si mesmo e o maligno não lhe toca. 1 João 5,18.
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2: 5:49.
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0: em verdade vos digo, que se tiverdes fé como um grão de mostarda, direis a este monte, passa daqui para acolá e ele há de passar, e nada vos será impossível. Mateus 17, 20.
1: 5 horas e 52 minutos.

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1: 6:01.
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1: 6:17.
2: Não ameis o mundo, nem o que há no mundo. Se alguém ama o mundo, o amor do Pai não está nele. 1 João 2:15.

justo governa sobre os homens, quando governa no temor de Deus. Será como a luz da manhã ao sair do sol, da manhã sem nuvens, quando depois da chuva, pelo resplendor do sol, a erva brota da terra. 2 Samuel 23, 3 e 4.

0: Nós, porém, segundo a sua promessa, aguardamos novos céus e uma nova terra nos quais habita a justiça. 2 Pedro 3:13.
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0: tem ouvidos, ouça o que o Espírito diz às igrejas. O que vencer, de modo algum, sofrerá o dano da segunda morte. Apocalipse 2:11.
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2: 6:45.
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0: falou Nabucodonosor e disse: Bendito seja o Deus de Sadraque, Mesaque e Abdenego, o qual enviou seu anjo e livrou seus servos, que confiaram nele e frustraram a ordem do rei, escolhendo antes entregar os seus corpos do que servir ou adorar a Deus algum, senão o seu Deus. Daniel 3:28.
1: 6 horas e 51 minutos.

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1: 7 horas.
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todos nós andávamos desgarrados como ovelhas. Cada um se desviava pelo seu caminho, mas o Senhor fez cair sobre ele a iniquidade de todos nós. Ele foi oprimido e afligido, mas não abriu a boca. Como um cordeiro que é levado ao matadouro, e como a ovelha que é muda perante os seus tosqueadores, assim ele não abriu a boca. Isaías 53, 6 e 7.

0: E assim seja, Senhor.
1: Aquele que vencer herdará estas coisas, e eu serei seu Deus, e ele será meu filho. Apocalipse 21:7.

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1: 7:15.
2: Mas fiel é Deus, o qual não deixará que sejais tentados acima do que podeis existir. Antes, com a tentação, dará também o meio de saída para que a possais suportar. 1 Coríntios 10:13.

Ainda que eu ande pelo vale da sombra da morte, não temerei mal algum, porque tu estás comigo. A tua vara e o teu cajado me consolam. Salmos 23:4.

se o teu olho te fizer tropeçar, lança-o fora. Melhor entrares no reino de Deus com um só olho, do que tendo dois olhos, seres lançado no inferno. Marcos 9:47.

0: antes de ser afligido andava errado. Mas agora guardo a tua palavra. Salmo 119, 67.
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0: Mazegos e Jaibus, por serdes participantes das aflições de Cristo, para que também na revelação da sua glória vos regozijeis e exulteis. Se pelo nome de Cristo sois vituperados, bem-aventurados sois, porque sobre vós repousa o Espírito da glória, o Espírito de Deus. 1 Pedro 4, 13 e 14.
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2: 7:47.
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0: porque serei misericordioso para com suas iniquidades, e de seus pecados não me lembrarei mais. Hebreus 8:12.
1: 7 horas e 51 minutos.

Já estou crucificado com Cristo e vivo, não mais eu, mas Cristo vive em mim. Gálatas 2:20.

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1: 8 horas e 1 minuto.
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quando Abraão tinha 99 anos, apareceu-lhe o Senhor e lhe disse: Eu sou Deus Todo-Poderoso. Ande em minha presença e seja perfeito. Gênesis 17:1.

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1: 8:15.
2: Mas quando isto que é corruptível se revestir da incorruptibilidade, e isto que é mortal se revestir da imortalidade, então se cumprirá a palavra que está escrito: tragada foi a morte na vitória. 1 Coríntios 15:54.

Tenho-vos dito estas coisas para que em mim tenhais paz. No mundo tereis tribulações, mas tende bom ânimo. Eu venci o mundo. João 16, 33.

Quem é este que resolve os problemas quando eles quase nos consomem? Quem é este que enriquece os pobres e ensina os doutores? Quem é este que, por ter triunfado da morte, é o Senhor dos Senhores? Jesus.

0: Então respondeu o príncipe do exército do Senhor a Josué: tira os sapatos dos pés, porque o lugar em que estás é santo. Josué 5:15.
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E formou o Senhor Deus o homem do pó da terra, e soprou-lhe nas narinas o fôlego da vida, e o homem tornou-se alma vivente. Gênesis 2:7.

0: porque fostes comprados por bom preço. Glorificai, pois, a Deus no vosso corpo e no vosso espírito, os quais pertencem a Deus. 1 Coríntios 6:20.
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2: 8:45.
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0: Parabéns.
1: Seca-se a erva e murcha a flor, mas a palavra de nosso Deus subsiste eternamente. Isaías 48.
2: 8 horas e 52 minutos.

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1: Seja muito bem-vindo ao Encontro com a Palavra. Esse programa faz parte de um curso de estudo de toda a Bíblia. Nos últimos programas, temos estudado a carta de Paulo aos Filipenses e no final do último programa, você deve se lembrar, estamos falando sobre as condições que Paulo apresenta para que venhamos ter paz constante. A primeira condição que ele descreve para que a pessoa viva neste mundo de paz, conhecido como paz de Deus, é não se preocupar com nada. Esta informação está no capítulo 4. Como já destaquei, a preocupação é contraproducente. Na verdade, é destrutiva. Por isso, Paulo apresenta a segunda condição. Mas em tudo, pela oração e súplicas e com ação de graças, apresentem seus pedidos a Deus. Orar sobre tudo, porque a oração é produtiva. Às vezes, a oração o livra imediatamente de uma situação difícil. Em outras, a oração não resulta em livramento. Um exemplo disso é o espinho na carne de Paulo. Paulo foi liberto da prisão em que estava quando escreveu esta carta. Ele tinha pedido aos filipenses que orassem por ele, porque tinha fé que seria liberto. E foi mesmo. As orações de Paulo e dos filipenses o libertaram da prisão. Mas quando Paulo orou pelo seu espinho na carne, a resposta foi que Deus não iria tirá-lo, mas daria a ele a graça para viver aquela situação difícil. Ore tanto para ter livramento de uma situação como para ter graça para passar por ela. Isto é o que Paulo nos ensina. A oração é produtiva e é a segunda condição para que você mantenha a paz de Deus em sua vida. Portanto, a primeira condição para ter paz é não se preocupar com nada. A segunda condição é orar por tudo. A terceira condição tem a ver com o pensamento. Ele diz: tudo que for verdadeiro, pensem nessas coisas. Paulo compartilhou uma condição muito especial para a paz pessoal. Você deve determinar como vai pensar. Seus pensamentos são como ovelhas e você como pastor desses pensamentos. Não seja controlado pelos seus pensamentos. Controle-os. Você é o pastor dessas ovelhinhas, que são seus pensamentos. Interessante isso, não é? Você é quem decide sobre o que vai pensar. É, sinceramente, acho que quando Paulo falou sobre essas condições para ter paz, estava dando a sua própria receita de sanidade. Se você estivesse acorrentado numa prisão romana, numa masmorra como aquela, o que você faria para se manter são? Paulo teve a paz de Deus porque satisfez essas condições. A tentação numa hora destas seria pensar em coisas que não são verdadeiras. Como já destaquei, Paulo não estava na prisão porque era um criminoso. Ele estava na prisão com a escória do mundo. Ele era acusado de ser escória do mundo e nada disso era verdadeiro. Para combater aquela situação, Paulo estava constantemente pensando no que era verdade. Havia tantas coisas desonestas e desonráveis. E é claro, não era justo que ele estivesse ali. Ele poderia ter pena de si mesmo e ficar pensando como era injusto ele estar naquela situação. E naquela prisão, claro, ele estava na prisão. Mas ele não tinha pena de si mesmo. Ele tentava pensar no que era verdadeiro, correto, puro. Os outros prisioneiros e os soldados romanos não tinham pensamentos puros, nem ficavam falando coisas agradáveis perto dele. É bem provável que Paulo lutasse incansavelmente para ter pensamentos puros naquele ambiente impuro, terrível. Tudo que o cercava era repulsivo e desprezível, mas, mesmo assim, ele tentava se lembrar do que era bom. Ao invés de tentar centralizar tudo ao redor de si mesmo, Paulo procurava pensar em coisas pelas quais ele podia louvar ao Senhor. A quarta condição para se ter paz pessoal é muito prática. Paulo afirmou: ponham em prática tudo que vocês aprenderam, receberam, ouviram e viram em mim, e o Deus da paz estará com vocês. Será que Paulo está nos dizendo que existe algo que nós podemos fazer que nos dará paz? É isso mesmo. No Salmo 4, lemos que o salmista não conseguia dormir porque estava perturbado. Depois de uma pequena discussão, uma discussão com sua consciência no meio da noite, ele tomou uma decisão em seu coração de oferecer sacrifícios a Deus e confiar nele. Depois que ele tomou esta decisão, uma grande paz entrou no seu coração. Ele disse: "Em paz me deito e logo adormeço." Quer dizer, ele faria qualquer sacrifício para fazer o que era certo. Paulo estava dizendo a mesma coisa aos filipenses. Se eles queriam ter paz, Paulo escreveu: "Tudo que vocês ouviram e creram e viram em mim, e façam, e o Deus da paz estará com vocês." Às vezes, nós não temos paz porque estamos arrumando desculpas e, ao mesmo tempo, nos censuramos, porque não temos coragem de oferecer sacrifícios de justiça nem de fazer o que é certo. A próxima condição que Paulo apresenta para ter paz pessoal é ser agradecido. Ser grato é uma ótima terapia. Conte suas bênçãos, cada uma delas, e veja quanto o Senhor tem feito por você. Veja isso, sinta isso. Você descobrirá que a paz pessoal é um resultado da sua adoração de gratidão. Quando nossa gratidão é expressa através do louvor, descobrimos os benefícios da terapia da gratidão. Uma das razões é porque, quando expressamos nosso louvor, estamos pastoreando os nossos pensamentos, tirando nossa mente do que é negativo e levando-a para os pastos verdejantes positivos. Imagine, por exemplo, que uma pessoa teve um derrame e perdeu parte da coordenação motora. Ela tem duas opções: ficar lamentando pelo que perdeu e se deprimir, ou agradecer a Deus pelo que ainda pode fazer sozinha. Qualquer um que passou por alguma perda física tem essas opções. É nesse momento que a pessoa pode comprovar o valor da terapia da gratidão. Paulo nos ensina a olharmos para a vida com olhos gratos. A carta de Paulo aos Filipenses também é chamada de a Epístola da Alegria, mesmo tendo sido escrita na prisão. E que prisão, hein? Apesar de estar na prisão, Paulo sabia que tinha duas opções. Ele sabia que poderia lamentar por estar naquele lugar ou louvar a Deus pela comunhão com Cristo. Ninguém poderia tirar isto dele. Por isso ele diz para ser agradecido. A gratidão é uma das condições para que você encontre a paz e a serenidade espiritual. A seguir, Paulo diz assim: seja a amabilidade de vocês conhecida por todos. O que amabilidade tem a ver com paz? Anos atrás, eu ouvi um executivo bem-sucedido dizer ao seu filho assim:

0: pegar o controle a ele, porque é com isso que vem a paz. Paulo também está nos dizendo para sermos pacientes. Na dimensão vertical, paciência é esperar com fé. Às vezes, em nosso caminhar com Deus, descobrimos que Ele não está com pressa e que temos que esperar nele. Em nossos relacionamentos horizontais com as pessoas ao nosso redor, paciência é esperar com amor. Às vezes, o amor tem que esperar. Isso é paciência e fruto do Espírito. A falta de paciência rouba a paz, mas a paciência traz paz. A seguir, Paulo nos diz para olharmos para cima. As próximas quatro condições têm a ver com o relacionamento de Jesus Cristo. Paulo afirma: perto está o Senhor. Não é interessante pensar que quando Paulo escreveu suas últimas palavras daquela masmorra para Timóteo, ele disse: ninguém apareceu para me apoiar, todos me abandonaram, mas o Senhor permaneceu ao meu lado e me deu forças. Paulo nunca esteve sozinho. Mesmo em situações difíceis, você pode se lembrar que o Senhor está perto. O Senhor está sempre perto. Paulo também disse assim: alegrem-se sempre no Senhor. Devemos aprender a tirar nossa alegria do conhecimento de Cristo. De que depende a sua paz e alegria, hein? Da sua saúde? Da pessoa que você ama? Do seu casamento? Então sua espiritualidade é muito frágil, porque todas essas coisas são falíveis. Paulo nos ensinou que nossa alegria vem de Cristo e do nosso relacionamento com Ele. A próxima condição é ter a aprovação de Deus. Isso é muito importante. Você quer a aprovação de Deus ou a dos homens, hein? Quando meus filhos eram pequenos e nós recebíamos visitas em casa, eles ficavam rolando no chão e aí olhavam para a visita e perguntavam: ei, você viu o que eu fiz? Foi legal, não foi? Eu achava que tinha alguma coisa errada com eles, mas acabei percebendo que todas as crianças fazem isso. As crianças fazem essas coisas porque querem a atenção e a aprovação dos adultos. Alguns de nós ainda agem como crianças pequenas. A única coisa que mudou é que os saltos e pulos ficaram mais sofisticados, mas muitos ainda buscam a aprovação de outras pessoas. Jesus perguntou: como vocês podem crer se aceitam glória uns dos outros, mas não procuram a glória que vem do Deus único? Paulo diz que esta era uma das condições para se ter paz: buscar a aprovação de Deus e não a dos homens. A última condição para ter paz é: descanse, ponha seu coração e sua mente em Cristo. Esta é outra maneira de dizer: Deus, eu não consigo, mas o Senhor consegue. Por isso estou entregando para o Senhor e vou descansar o meu coração e a minha mente no fato de que não depende de quem eu sou, mas sim de quem o Senhor é. Não depende do que eu consigo fazer, mas do que o Senhor consegue. Não é o que eu quero, mas é o que o Senhor quer. Porque, no final, não será o que eu fiz, mas o que o Senhor fez, e isso é que vai importar de verdade. Muito bem, existem 12 condições para a paz pessoal. Você tem a paz que a Bíblia chama de paz de Deus? Você cumpre estas condições? Sequer as conhecia? Não é de se espantar que lhe faltasse a paz permanente de Deus, então. Se você deseja sinceramente este estado de serenidade e esta paz que não é frágil, desafio você a pedir a Deus, a Cristo e ao Espírito Santo que lhe dê a medida da graça necessária para que você satisfaça estas condições e usufrua a serenidade espiritual firme e estável. Na autoridade da palavra de Deus e de Cristo, junto com a minha própria experiência, eu posso afirmar com convicção que Deus é poderoso para manter você nessa paz se sua mente e sua confiança estiverem nele. Que você possa viver em paz. Até o próximo programa.
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2: Porque o Filho do Homem há de vir na glória de seu Pai com seus anjos, e então retribuirá a cada um segundo as suas obras. Mateus 16.

Aqueles que confiam no Senhor são como o monte de Sião, que não pode ser abalado, mas permanece para sempre. Salmo 125, 1.

0: Bom dia!
1: Não deixará de haver sementeira e ceifa, frio e calor, verão e inverno, dia e noite. Gênesis 8, 22.

0: Bom dia, gente. Muito bom dia mesmo. A doce graça de nosso Senhor Jesus Cristo para o teu coração. Muito obrigado pelo carinho da tua audiência. Deus te abençoe grandemente em nome de Jesus Cristo. Dentro de minutos, 2 minutos e meio, estaremos entrando ao vivo, em definitiva, aqui com o programa Manhã com Deus. Produção e apresentação de Rubens e Margarete, e a coordenação geral dele, do Espírito Santo de Deus, e você é o nosso convidado especial, tá bom? Chove barbaridade na cidade de Itajaí, tá caindo água em balde. É sério, gente, começou agora, chovendo barbaridade, e essa chuva assusta muita gente, né? Principalmente o pessoal das regiões mais baixas, mas crendo que Deus não permitirá que passemos por mais uma experiência, né? Da cidade ficar totalmente alagada. É bem complicado a cidade de Itajaí, estamos a menos de 1 metro em relação ao nível do mar. E se 3 cachorros fazer xixi no poste, já tem alagamento em alguns lugares, hein? É complicado. Mas, né, crendo que Deus guardará a cidade, pois ele tem guardado a cidade, né? Segunda Crônica 7,14 diz que se o meu povo, que se chama pelo meu nome, se humilhar, orar, buscar a face dele, ele vem e vai salvar essa terra. Salva-nos, Senhor. Nos guarda, nos livra de mais uma experiência, né? Eu já vivi algumas, então é bem complicado, tá bom, gente? Bom dia, até já. Programa Manhã com Deus, com Rubens e Margarete. E a sua participação através do WhatsApp 4799-268-5364.
1: Santo.

0: venho sem demora. Guarda o que tens, para que ninguém tome a tua coroa. Apocalipse 3:11.
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1: Aleluia! Graças a Deus! Deus é bom! Glórias a Ele! Aleluia!

0: Bom dia, gente. Muito bom dia mesmo. A doce graça de nosso Senhor Jesus Cristo para o teu coração nessa manhã de hoje. Louvado seja Deus por tua vida. Diz a palavra de Deus que é bem-aventurado é o varão que não anda segundo o conselho dos ímpios, não se assenta e nem se detém à roda dos escarnecedores. Amém? Glórias a Deus. Essa noite, eu pensei muito no assunto. Acordei, inclusive, orei, meditei e cheguei a uma decisão. Cheguei a uma decisão que é muito importante na vida do cristão, é não ficar indeciso. E eu tenho uma pergunta para você. Domingo agora, você vai ao culto ou você vai assistir a seleção brasileira? To be or not to be, that's the question. Ser ou não ser, eis a questão. Eu estava com essa dúvida no meu coração a dizer: Rubens, você tem que acompanhar todos os jogos do Brasil, Rubens. Tu vai perder o jogo do Brasil? Vou. Claro que eu vou. Depois eu vejo se o Brasil, se a nossa seleção ganhou ou perdeu, mas em primeiro lugar eu vou. Até deixa eu gravar isso aqui. Aqui. Opa. Agora sim. Então, diz a Bíblia, né, que bem-aventurado é o varão que não anda segundo o conselho dos ímpios, não se assenta e nem se detém a roda dos escarnecedores. E nessa madrugada, eu acordei, fiquei meditando e me veio aquela pergunta: Rubens, tu vai deixar de participar num culto de Santa Ceia para assistir uma partida de futebol? Ah, Senhor, mas essa partida de futebol é da seleção do meu país. Mas, e qual é a tua prioridade? Eu te pergunto nessa manhã. Você que é cristão, você que professa uma fé em Jesus Cristo, você vai deixar de ir à igreja no domingo agora, de que a maioria dos cultos começa às 19 horas, para assistir uma partida de futebol? Não precisa responder para mim, não. Responde para ti mesmo. Amém? A minha decisão eu já tomei, tá? Eu não vou trocar prazeres carnais por prazeres espirituais, entendeu? Eu aprendi isso com um pastor já saudoso, o pastor que me levou às águas do batismo, pastor Anor Nagel Júnior. Um dia ele me disse: irmão Rubens, nunca troque prazeres espirituais por prazeres carnais. Os prazeres espirituais, eles permanecem para a eternidade. Os prazeres carnais, ele vai te dar prazer por aquele instante e depois vai te trazer consequências. Pense nisso. Bom dia. Glórias a Deus. E a primeira canção de hoje é Voz da Verdade, Escudo, né? Socorro bem presente no momento da angústia é o Senhor. O Senhor é o nosso escudo, nossa cidadela, nossa fortaleza. Nos momentos de dúvida, Ele vem e tira toda a nossa dúvida. Se você tem dúvida, apodere-se do capítulo, do verso 33 do capítulo 3 de Jeremias. Clama a mim e responder-te-ei e anunciar-te-ei coisas grandes e ocultas. Algumas traduções dizem coisas grandes e firmes que tu não sabes, que tu desconhece, amém? Então, clama a Deus e você não vai ficar na dúvida. Você terá a sua resposta. Ele sempre responde os seus. Olha só, meus queridos, você que nos acompanha no dia a dia, você pode enviar o seu recado através do WhatsApp 4799-268-5364. 47, devagar, Rubens. Vamos lá, então, slow motion, bem devagar, câmera lenta, bênção de Deus. Você pode interagir, assim também não, né, Rubens? Não bagunça, né? Você pode interagir comigo aqui no estúdio, mandar o seu recado, pedir o seu louvor, pedir a sua canção, pedir colocar alguém em oração, e nós atenderemos com muito carinho. Para nós é uma honra receber a sua participação em tempo real, né? Você aí do outro lado e nós aqui, Eu sou o Rubens e você ouve desde Itajaí, Santa Catarina, Brasil, radiomelodia.net. Eu aqui no estúdio, na melhor companhia, a sua. Um abraço para o Leandro, um abraço para o Cacá ali na Ofir Móveis Planejados. 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Um abraço para o Leandro. Leandro que instalou o aplicativo da rádio no seu celular, mas não ouve a melodia. E ontem eu estive ali, né? E eles me disseram que eu descobri uma coisa assim, olha, que eu fiquei... Lógico que eu levei na brincadeira, né? Mas eu achei bacana. Eles me disseram, lógico, foi falado em tom de brincadeira, mas... Né? Não sei, eu acredito que eu sei que isso, eu não acredito que isso seja verdade. Disseram que eu vou ali para conferir se eles estão ouvindo a rádio. Ontem eu cheguei lá, eles estavam ouvindo outro. Eu fiquei triste. Eles estavam ouvindo outra rádio, não estavam ouvindo a melodia, não, Margarete. E me deixaram triste. Mas não foi mal. Hoje eu vou rodar a canção do Cacá, a primeira canção do programa. Se Deus falou, tá falado. Essa é pra ti, Cacá. Bom dia. No ar, manhã. Com Deus, o nosso velho tradicional. Bom dia. Bom dia.
1: Bom dia.
0: Bom dia.
1: Bom dia.
0: E se Deus falou, Cacá? Tá falado. Não tem mudança. Ninguém muda. Deus falou. Tá decretado. Acabou-se. Eu anunciei Voz da Verdade, mas toca na sequência daí.

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0: Graças a Deus. Como eu falei na abertura do programa, trocaria eu uma experiência espiritual por uma experiência carnal? Boa pergunta, né, Rubens? Muito boa pergunta. O que você me diz? Hã? O desejo de trocar uma vivência puramente carnal por uma experiência espiritual reflete a busca por uma conexão mais profunda e significativa, né? Se você tem aquele desejo de mudar a sua vida, de trocar experiências carnais por experiências espirituais, você está no caminho certo, porque você vai crescer. Eu cresço espiritualmente, sabe quando? Quando eu nego a minha vontade. Amém? Aí eu cresço. Eu lembro que alguns anos atrás, nosso pastor aqui na congregação do Rio Bonito ainda era o pastor Edmilson. E ele disse, ia ser culto de ceia, né? E no culto de quinta-feira ele disse, olha pessoal, na semana anterior, né, eu não lembro direito a história, irmã Margareta, que lembra bem a história, mas deixa eu lembrar aqui. Nós estávamos fazendo a transmissão dos Gideões, nós íamos todos os anos, eu, uma equipe, né, meu técnico de áudio, meu fotógrafo, nós íamos com um técnico de áudio, né, um fotógrafo, e eu fazendo a parte de locução, entrevista. Eu tive a oportunidade de entrevistar muita gente bacana, conhecer muita gente legal, de fazer um trabalho muito, muito legal. Inclusive nós fizemos um direct, né? Fizemos uns flashes para a rádio WESX. Bom que a irmã Margarida está chegando aqui. WESX nos Estados Unidos, 1230 AM nos Estados Unidos, onde na época estava lá o meu querido ouvinte, irmão em Cristo, Eduardo Montelli, né? Inclusive, nós fizemos durante algum tempo, toda terça e toda quinta, uma participação de 25 minutos daqui de Itajaí, direto para o estúdio dessa rádio, onde a Igreja Brasileira em Boston. E nós fazíamos participações aqui. E, irmã Margarida, deixa eu sentar ali, já coloca o teu fone de ouvido. Eu estou querendo compartilhar algo aqui que eu não lembro direito e eu não quero falar as coisas pela metade. Eu estou falando que se você trocaria prazeres espirituais por prazeres que estavas ouvindo lá no retorno, lá embaixo. Estava, né? Então tu ouviu o que eu falei. E essa noite eu meditei muito nisso, né? Você trocaria, é a pergunta que eu estou fazendo hoje, você trocaria prazeres carnais por prazeres espirituais, né? E era muito bacana o trabalho que nós fazíamos ali nos Gideões, e eu estava decidido não perder nenhum dia. Mas acontece que nesse inteirinho ia ter um culto de ceia. É nesse ponto que eu quero que a irmã Margarete entre e compartilhe esse testemunho, que é forte, porque nesse domingo agora, abri já teu som. Nesse domingo agora nós teremos uma partida que é partida decisiva, é mata-mata, né? Ou ganha ou sai fora, Brasil e Noruega. Lógico que nós somos brasileiros e torcemos e queremos que a nossa nação seja bem sucedida em todas as áreas. Mas domingo vai ser nosso culto de ceia. E eu queria compartilhar aqui, irmã Margarida, aquela história lá dos Gideões. Você lembra bem, você é bem detalhista, eu já sou mais, né? Você vai, eu vou com água até os joelhos, você já se mergulha de corpo e alma no poço, mesmo na água, mesmo sem saber nadar, né? Porque daí o Rubão se joga atrás e salva. O Rubão salva o corpo, mas quem salva a alma e o espírito é Jesus Cristo. Irmã Margarida, ainda não é o momento da reflexão, mas eu gostaria muito de enfatizar a importância de nós decidirmos em não trocar prazeres carnais por prazeres espirituais, né? Eu até estou fazendo aqui um comentário que o desejo de trocar uma vivência puramente carnal por uma experiência espiritual reflete a busca, né, por uma conexão mais profunda e significativa. Na espiritualidade, acredita-se que o corpo e o espírito estão interligados. Claro, corpo, alma e espírito, né? E o que significa... Elevar, né? Nos elevar ao processo de dentro para fora, focado no autoconhecimento, amor e propósito. Se o cristão não tiver busca do autoconhecimento, se conhecer a si mesmo, né, não tiver propósito, aonde que ele vai chegar? Irmã Margarete, pode compartilhar um pouquinho do que aconteceu naquele período? Não tem problema de falar, eu já falei que o pastor na época era o pastor Edmilson, e ele tinha liberado o pessoal para estar, né? Irmã Margarete vai contar direitinho a história. Bom dia, irmã Margarete. Daqui um pouco a reflexão, mas hoje, agora, nesse momento, é só para compartilhar essa história. Bom dia.
1: Bom dia.
0: Bom dia.
1: Bom dia. Bom dia a todos. A paz do nosso Senhor e Salvador Jesus Cristo.
0: Tá rouca? Tá sem potência na voz?
1: Ah, eu acho que eu tô sem potência na voz.
0: Cadê aquele bom dia? Bom dia. Pronto, vai lá.
1: E vou entrar aqui no compromisso, né, já que o Rubens me colocou antes do meu horário. Ontem à noite a gente compartilhava isso com a pessoa que esteve aqui em casa. E é importante, queridos, a gente... Isso é um testemunho. É um testemunho. Sabe como é que...
0: Peraí, já que o microfone está cortado. Irmã Margarida gripou e sabe como é que é, né? Pronto, liberado.
1: E aí eu tô meia fônica, com a voz meia ruim, né? E a gente compartilhando ontem à noite, e eu coloquei essa situação. Porque a pessoa, né, como...
0: Inicialmente eu já tinha dito que eu não iria no culto.
1: Sim, o Rubens, né? Aí na hora eu cheguei, e aí a pessoa me perguntou, irmã, no domingo o jogo será na hora do culto? É culto de ceia. A irmã Margarete vai deixar de assistir o jogo? Eu digo, vou. Vou porque a minha prioridade é ir no culto de ceia. Aí o Rubens ainda comentou, eu vou assistir o jogo? Eu disse... Mas eu vou no culto, né? Eu vou no culto, para mim a prioridade é ir no culto. Aí eu coloquei uma situação que a gente viveu há uns anos atrás. Eu tinha ido no culto de ensino na terça-feira e o Rubens não tinha ido. E naquela época a gente ia todo ano para os Gideões, ia todos os dias, né? Principalmente, né, Rubens? Não ia todos os dias, mas íamos quase todos
0: nós
1: os íamos, dias, né?
0: Nós íamos 5 dias.
1: Íamos 5 dias,
0: nessa, né? São 10 dias ao todo, a gente ia 5.
1: Então, eu fui ao culto e o pastor naquele dia, ele comentou que estava todo mundo liberado para ir para os Gideões, mas que no dia do culto de ceia, naquela época nosso culto de ceia era no sábado, Rubens. É agora que é domingo.
0: O povo estava liberado para quinta e sexta e para os Gideões, não é?
1: Sim, menos no dia do culto de ceia.
0: Quarta, quinta e sexta estava liberado.
1: Menos no dia de culto de ceia. Dia de culto de ceia, a prioridade é o culto de ceia, né? Para o cristão. Aí eu cheguei em casa, eu comentei com o Rubens, eu disse, Rubens, o pastor falou, né, que está todo mundo liberado para ir para os Gideões, menos no dia do culto de ceia. Ele disse, não, eu vou para os Gideões, eu já combinei com o pessoal lá da transmissão e eu vou para os Gideões. Aí eu disse, tudo bem, e tu concordas em eu ficar e ir no culto de ceia? Ele disse, sim, tu podes ir. Eu digo, então tá, vamos ficar na bênção, né? Na obediência, na concordância. E ele foi no Gideões na sexta-feira sozinho. E ele já tinha combinado com o pessoal lá de ir, né, no sábado. E aí ele chegou e comentou comigo, e aí ele chegou na sexta-feira, ele disse para mim, nega, eu não vou para os Gideões amanhã.
0: Irmã Margarete, enfatizando e lembrando que nós íamos a trabalho, nós não íamos simplesmente por ir para ver o pregador, nós íamos lá para fazer a transmissão, nós fazíamos a transmissão através da melodia.
1: Sim, nós íamos lá e eu... Também, né?
0: E foi um período de muita edificação.
1: Foi um período de muita edificação, né? A gente ia lá para trabalhar, a gente ia de manhã, queridos, e voltava só depois do último culto, né, Rubens? Voltava já até o Rubens desmontava tudo e montava tudo no outro dia cedo. Então, naquele dia, ele disse para mim: nega, eu não vou para os Gideões amanhã. Isso era na sexta-feira. Eu disse: não. Ele disse: não, a prioridade é o culto de ceia. Então, queridos, é Deus que trabalha. Ali a gente entrou num acordo, né, em concordância. Ele aceitou que eu ficasse. Por isso a gente tem que estar em concordância, né? Estar em união, né? E ali, e lá Deus falou com ele na sexta-feira. E ele chegou e compartilhou comigo. É um testemunho assim que, se nós for levar, né, Rubens? É um testemunho longo, tu lembra disso, né? Muito longo, tomaria todo o tempo da programação aqui. E a gente foi para o culto de ceia. Então, o Espírito Santo de Deus, ele trabalha, queridos. Então, quando meu esposo, ele não se une a mim em algo, mas eu me aquebranto diante de Deus. Já teve situações que eu não me aquebrantava, não. Mas quando eu me aquebranto e oro e coloco na dependência, né, Rubens, da graça e da misericórdia de Deus, Deus trabalha no coração dele. Porque o Rubens, às vezes, é meio... Ele age...
0: Às vezes eu sou meio duro.
1: É.
0: Eu sou chucro, né? Mas Deus tem me mostrado que ele amansa.
1: Quando Deus pega ele de jeito, né? Deus amansa, né, Rubens? Deus amansou, né? Então, ontem a gente fez esses comentários, ontem à noite, e o meu esposo, ele disse: eu vou assistir o jogo. Eu digo: na bênção, faz aquilo que... E eu ainda comentei com uma pessoa. Eu disse: tu vai assistir o jogo, se Deus deixar. Agora, se Deus falar contigo, eu tenho certeza que tu vai obedecer
0: agora
1: a Deus.
0: Agora tem uma coisa, quando Deus fala comigo, eu não desobedeço.
1: Não desobedece, né, Rubens? Porque
0: não.
1: Tu tens...
0: Tem convicção de que Deus fala.
1: De que Deus fala.
0: E às vezes que eu tenho obedecido a Deus, Deus tem sido galardoador. Tem outra oportunidade, a gente vai testemunhar de questão de obediência, e depois Deus vir com um prêmio na bandeja. Né?
1: Bandeja, né?
0: É muito longo, não é para hoje esse assunto, mas outra hora a gente vai falar.
1: É o que eu falei, né? É um assunto longo que tomaria todo. É um testemunho que, se nós formos concluir, vai tomar todo o tempo.
0: Dá para fazer uma série, né,
1: Maria? Dá para fazer uma programação toda, né? Então, meu esposo, ele é assim, e Deus tem me ensinado, porque eu não era assim também, de respeitar, né? De respeitar a vontade dele, né? Mas me sujeitando a Deus. Aí agora, quando eu oro com ele por alguma coisa, eu digo: Senhor, não faz a minha vontade, nem a vontade dele, mas faz a tua. E eu entrego para o Senhor. Aí a gente diz amém, porque ele também tem que concordar. Porque se ele não concordar, ele vai endurecer o coração e vai fazer aquilo que ele quer. Aí as consequências vêm, queridos. A gente já viveu muito, né, consequências da dureza do nosso coração em nos aquebrantar diante de Deus, tanto eu quanto meu esposo. Então,
0: eu posso falar algo?
1: Não fica medindo força com o seu cônjuge, não.
0: Não.
1: Não, né, Rubens?
0: E eu quero falar uma coisa aqui para os maridão, que, olha só, cara, eu sempre fiz negócio para perder. Tudo quanto é negócio que eu fazia, eu perdia, né, Margarida?
1: Ah, com certeza.
0: Eu perdia, tá? Perdia dinheiro, me incomodava, né? Comprava por 10, vendia por 7, 8, 7, 6, né? E o que é pior, mentia, que tinha pago menos, né? Mentia para livrar a cara. Né? Irmã Margarida ficava brava e tal.
1: Para que a censura fosse...
0: Para que a censura fosse menor.
1: Menor, né, Rubens?
0: E sabe quando que eu comecei a dar certo? Eu dizia para a irmã Margarete: amor, o dia que tu creres, porque a segurança da irmã Margarete era o dinheiro que ela tinha na carteira. Né?
1: Era o meu trabalho, né?
0: Era o trabalho. A irmã Margarete sem dinheiro ficava doidinha. Ficava, né? Ficava desorientada. Até que um dia, né, Deus falou com ela, depois de eu tanto dizer: amor, o dia que tu creres que Deus é capaz, que Ele pode, tá, fazer com que me transformar no mantenedor dessa casa e através de mim vir, né, vir a manutenção dessa casa, a manutenção dessa família, aí a coisa vai mudar. E eu também comecei, lógico que Deus só faz aquilo que eu tomo propósito, vida com propósito, uma coisa muito importante para a gente, para o cristão. Quando eu tomei o propósito de ouvir o que a minha esposa tinha a dizer, tá, né, homem nenhum, tem um pau mandado, homem nenhum gosta de seguir conselhos da esposa, mas ouve a tua esposa e consulta a Deus, Deus, ela está certa? E Deus começou a dizer, não, escuta ela, quer parar de fazer besteira, ouve a tua esposa, amém? Né? E ontem ela me olhou assim com um olhar sério, né? Olhar sério, não olhar de brava, mas olhou com um olhar sério, assim como quem disse, tu vai trocar prazeres espirituais por prazeres carnais, trocar um culto de Santa Ceia por uma partida de futebol, mesmo que seja a seleção brasileira, e aquilo cravou no meu coração. E eu acordei 3 e pouco da manhã, meditei um pouco e estou dando a notícia para ela agora de primeira mão, porque eu nem compartilhei com ela de manhã cedo.
1: Mas antes de eu dormir, Rubens, eu orei. Tu
0: orou?
1: Eu orei e entreguei para o Senhor. Eu disse,
0: então,
1: Senhor,
0: esse é o caminho.
1: Senhor, é tu que cuida de mim, é tu que cuida do meu esposo. Ele vai fazer aquilo que tu queres, não aquilo,
0: amém,
1: que ele quer. Eu já paguei muito preço, queridos. Já paguei muito preço, né? Com a dureza do meu
0: coração. Já arrumamos muita encrenca também um com o outro, né?
1: Muita encrenca um com o outro, porque eu sempre queria torcer, né? Quando eu via que o meu esposo estava errado, eu sempre queria mudar na minha força, né? Mas não é assim. Então eu orei ontem de noite, antes de dormir, eu disse, Senhor, eu vou descansar em Ti. Porque é Tu que trabalha. Se ele estiver errado, Senhor, eu não quero mais colher consequências da desobediência, não, porque eu já colhi muito, querido, muito, muito, muito. Eu digo, Senhor, Tu tens cuidado de mim, então eu vou descansar em Ti. Um dia, diante de uma situação, o Espírito Santo falou comigo, filha, tem te faltado alguma coisa? Essa voz não, ela não apaga.
0: E como é que foi quando foi começar a melodia?
1: Tem faltado alguma coisa? Eu disse, não, Senhor, eu não tenho cuidado de Ti. Tem, Senhor, então descansa. Então é o que eu tenho feito diante das atitudes do meu esposo. Eu oro e digo, Senhor, eu vou descansar em Ti, porque Tu faz perfeito e Ele faz perfeito, queridos, né? E tu queres que eu entre nesse...
0: Sim, fala, fala.
1: Então ontem
0: fala.
1: À noite eu ainda comentei também. Eu disse, quando o Senhor deu a melodia, o Senhor já tinha falado muito comigo, com o Rubens. Eu sabia que Deus queria, né? Eu sabia. Mas eu não queria, porque eu ia ter que abrir mão, porque cada etapa da minha vida, Deus me pede algo, eu tenho que abrir mão. Entregar.
0: Sempre teve que renunciar a alguma coisa, né, Maria?
1: Sempre tem que renunciar a alguma coisa, né, Rubens? Pra,
0: sim.
1: Para ir a um nível mais alto, né? Então, naquela época, eu não conseguia parar de trabalhar. Uma Margarete, na época, costurava em casa. 13 anos eu já trabalhava em casa. E o meu trabalho, o meu dinheiro, a minha renda, era a minha segurança. E aí, quando Deus, né, começou a...
0: Ela fazia até vestido de noiva, tá?
1: Roupas de formatura, era, sim, tudo coisa bem...
0: Coisa chique.
1: Então, assim, eu... Na época, eu sofri, eu lutei muito, veio muita preocupação, muita ansiedade, porque eu tinha que abrir mão de algo que era minha segurança. E aí o Senhor falou comigo, eu disse, Senhor, como que eu vou... parar de trabalhar se o meu esposo, na época, ele era um beneficiado, ele só recebia aquele benefício, né? Que ele ia fazer cirurgia, então ele estava

0: Uma prova, né? Uma prova muito, muito difícil. Acho que você lembra isso. Isso é importante também que se coloque, né?
1: Sim.
0: Você estava passando por um período, meu esposo estava passando por um período, e ele estava diante de Deus numa situação a qual ele dizia para mim, dizia para os filhos: se for para mim voltar a ser o que eu era antes, Jesus vai me levar.
1: Prefiro morrer.
0: Eu prefiro morrer. E ele chorava porque ele estava sendo assediado. Estava. E essa área era uma área que
1: Eu sempre lutei.
0: sempre lutou contra, né? Lutava, né, Rubens?
1: Sim.
0: Lutava, né? Pela
1: É,
0: misericórdia de
1: lutei é
0: Deus.
1: passado, né, Margarida?
0: Lutei é passado, né? Era o passado.
1: Graças a Deus, Deus
0: Então
1: deu
0: ali ele
1: vitória.
0: estava sendo assediado, tentado, e ele dizia, e eu não sabia o que estava acontecendo. Não, não sabia. E ali Deus usou uma pessoa, e ela veio na minha casa e ela disse para mim,
1: Marcou.
0: Margot, te sujeita a fazer o que Deus tem e
1: Ela
0: quer
1: não
0: para
1: sabia de nada.
0: ti. Senão Deus vai levar o teu marido para ele não cair na fé. Mesmo assim, foi a palavra. E ali eu ainda não conseguia renunciar, né, a mim mesmo, aquilo que eu fazia para me sujeitar àquilo que Deus queria. E eu continuei naquela resistência, não conseguia abrir mão. Ela me ligou para mim na casa dela, eu fui, cheguei lá, eu disse para ela: o que que tu queres comigo? O que que tu queres falar para mim? Ela disse: ah, tu que
1: Tu
0: sabes.
1: vai me bater, pintor?
0: Eu ainda disse para ela que é, vais me bater, porque ela sempre me batia, sabe, irmãos?
1: É a surra de Bíblia, de palavra, de...
0: Surra de Bíblia, de palavra, né? E aí ela disse: tu que sabes, se tu quiser nós podemos falar de novela. Naquela época a irmã Margareta ainda ouvia, assistia novela, né, Rubens?
1: Sim.
0: Podemos falar daquilo que tu quiser. Agora, se tu quiseres ouvir o que Deus tem para falar contigo, te sujeita. Te sujeita a fazer aquilo que Deus tem, que Deus quer para ti, senão ele vai te levar. Ele vai levar o teu esposo para ele não cair na fé. E ali, irmãos, eu travei uma batalha comigo mesmo, porque muitas vezes a gente acha que é o diabo, que... Não, não, não. É nós mesmo com a nossa consciência, com a nossa carne. E ali eu entrei numa guerra comigo mesmo, né? Colocar o meu eu na cruz. E ali aconteceu, porque eu realmente, aí para mim não ficar sem meu esposo, eu me sujeitei a Deus. Aí depois Deus falou comigo: não, você se sujeitou para fazer, cumprir o meu chamado por medo, para não perder o teu esposo. Mas
1: Faça por amor.
0: não é assim, não é assim que eu quero. Faça primeiramente para me honrar, para me servir, faça por amor a mim. Então eu me sujeitei por medo, queridos, por medo de que o Senhor ia levar o meu esposo.
1: E uma das coisas que a gente tem observado, né, irmã Margarida, que algumas pessoas ministram o evangelho do medo.
0: O
1: Ó, te
0: evangelho.
1: rende a Jesus, vem agora aqui, te rende a Jesus, porque senão Jesus tá ali uma sepultura aberta para ti. Não é assim que
0: Não
1: Deus
0: é
1: opera,
0: assim que
1: que
0: Deus
1: Deus quer.
0: quer, né, Rubens?
1: Não, conclui.
0: Mas, Rubens, se eu for.
1: Ah, eu só vou acrescentar mais um negócio para a gente já ir para uma
0: Sim,
1: canção e depois ir
0: entrar.
1: para a reflexão. É, naquela época, ela dizia: o meu dinheiro, o meu isso, o meu aquilo, né? Era o dinheiro dela e o meu dinheiro. Graças a Deus, Deus fez uma obra tão grande que hoje é o nosso dinheiro, é o nosso problema, são os nossos filhos, é a nossa casa. Nada é meu ou nada é dela. Inclusive, quando eu me refiro em alguma coisa referente ao carro, eu digo: amor, o nosso carro, né? Tu já observaste esse detalhe? Então, você que é casal, nada é seu e nada é dela, é de vocês. Se surgir um problema, surgir uma luta, a luta é de vocês. Surgiu uma doença, a doença está só nela, mas tu fica doente junto com ela. Amém.

0: Eu tive essa experiência agora nessa passagem pelo câncer, né, da irmã Margarete, que eu fiquei pior do que ela. Fiquei. Entende? Mas Deus é Deus para nos sondar e nos limpar de todo o mal. Vamos a um louvor?
1: Vamos.
0: Ou queres acrescentar mais alguma coisa?
1: Ou,
0: mas hoje tu não te sentes melhor, assim, uma vida mais leve, mais light?
1: Hoje
0: a gente é assim, ó, em paz eu me deito e...
1: Em paz eu deito.
0: E logo adormeço,
1: logo
0: por quê?
1: Só o Senhor me faz repousar em segurança.
0: E depois desse desapego ao que é meu, ao meu dinheiro, a minha subsistência, Deus trouxe provas assim incríveis na área financeira. Mas o mesmo Deus que criou o problema, Ele resolveu.
1: Resolveu.
0: Não é verdade?
1: Né?
0: Vamos ouvir Louvor à Aliança. Sei que tu me sondas, Ele sonda. Pede para o Senhor te sondar e te guiar pelo caminho da justiça. Eu sei que tu me sondas, Louvor à Aliança, e Poderoso Deus, e depois na sequência, então, a reflexão para hoje com a irmã Margarete. Amém? Vai lá, irmã Margarete.
1: Só uma colocação, Rubens, rápida, né? Queridos, eu quero dizer para você, quando Deus te fizer uma promessa,
0: não custe.
1: Ainda que isso custe, né? Mas não fique cocheando. Não fique em dúvida. Confie no Senhor. Porque quando Deus me prometeu, né, que Deus disse que não era para confiar no salário do meu esposo, que ele estava me chamando para confiar nele, quando meu esposo passou pelo período da aposentadoria que foi cortada, né, foram 4 anos, eu e o meu esposo sem trabalhar. E... às vezes ele dizia para mim, nega, tu não vai dizer nada, porque era dia de pagar as contas, eu não tinha dinheiro para nada. Eu dizia não. E ele achava que eu não estava preocupada, mas eu dizia, Deus me chamou e ele disse que era para mim confiar nele. Então eu vou confiar nele. E sabe o que acontecia? Deus fazia provisão. Deus fazia provisão pela sua infinita bondade e misericórdia. Foram situações que não tem como duvidar do amor, da misericórdia,
0: da ação
1: de Deus. Do Deus justo, fiel, verdadeiro que Ele é, queridos. Ele é justo. Então, ali foi assim uma resposta da perseverança da promessa que Deus me fez. Amém?
0: Oh, irmã Margarete, muitas pessoas usam esse versículo que eu vou citar agora de uma forma errada. Tá? Os humilhados serão exaltados. Não são os humilhados que serão exaltados. Sabia? É aquele que se humilha, entendeu?
1: Aquele que se humilha.
0: Porque se alguém te humilhar, tá? Tu ainda tens dividendos espirituais, porque a Bíblia diz que sereis felizes, tá? Tende por bom grado quando disserem toda sorte de maldição contra vós, entende? Então não é aquele que é humilhado, aquele que se humilha a si mesmo, porque humilhar a ti mesmo, Margarete, é rejeitar o teu querer, é rejeitar o teu eu, é aceitar aquilo que Deus tem trazido para te fazeres. E tu só sobe na escada espiritual quando tu desces. Quando tu descer, quando tu ficar de joelho prostrado, buscando e clamando a Deus, Ele vem, te livra, te salva e te dá uma condição espiritual muito além daquilo que tu imagina. Ou pensas?
1: É mesmo assim.
0: Amém?
1: Porque o humilhado, Rubens, o humilhado, se ele se revoltar contra aquela humilhação,
0: já perdeu toda a graça.
1: Já perdeu, já saiu da graça, da misericórdia de Deus. Então, se você for humilhado por alguém, por alguma situação, e você se fechar e guardar.
0: Se encher de ódio por aquela pessoa.
1: De ira, de ódio. de desejo de vingança, guarda mágoa, de maneira nenhuma você vai ser exaltado. Agora, se você se humilhar, clamar a misericórdia de Deus, a graça dele, para que ele não te deixe, né, ficar naquela, preso àquela situação, então, se você se humilhar para o Senhor, você vai ser exaltado, e o exaltado vai ser humilhado. Amém?
0: Amém, graças a Deus. Gente, olha só, duas canções, tá? 8 minutos de música, depois então a gente vai ouvir a irmã Margarete. Tá? Escuta essa, coisa linda. O Senhor sonda e poderoso é Deus. Amém? Ouça e nós voltamos já.

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2: Graças a Deus. Momento nobre do programa Amanhã com Deus. 10 horas e 30 minutos. Irmã Margareth, deixa Deus te usar.
3: Amém. Glória a Deus. Eu quero, antes de entrar aqui, Rubens, eu quero ler aqui, né? Quero ler, né, um versículo, que é uma contribuição de um ouvinte, que está aqui em Provérbios 1:7, que nos diz: o temor do Senhor é o princípio da sabedoria. Os loucos desprezam a sabedoria e a instrução. Então, não despreze a sabedoria, a instrução do Senhor, para que você não seja achado, né, como um louco, queridos. Amém? Então, guarde essa palavra no seu coração. Mas hoje eu quero falar, né,

Glória a Deus, né? O meu microfone estava aqui meio mal posicionado, é isso, né, Rubens? Amém. Mas eu quero meditar um pouquinho aqui, já falamos bastante, né? Mas na palavra do Senhor sobre o nosso mediador, né? Nosso mediador, mediador entre Deus e os homens, que é Jesus Cristo, o Espírito Santo de Deus. Portanto, há um só Deus e um só mediador entre Deus e os homens, Cristo Jesus, homem. 1 Timóteo 2,5, queridos. 2,5, mas eu quero estar lendo aqui sobre Timóteo 2, né? Vou ler o Timóteo 2 aqui até. Quero ver aqui. Até o. O 8 nos diz assim: admoesto-te, pois antes de tudo que façam depressões, orações, intercessões e ações de graças por todos os homens, pelos reis e por todos os que estão em eminência, para que tenhamos uma vida quieta e sossegada em toda a piedade e honestidade. Porque isso é bom e agradável diante de Deus, nosso Salvador. Quer que todos os homens se salvem e venham ao conhecimento da verdade. Porque há um só Deus e um só mediador entre Deus e os homens, Jesus Cristo, homem, o qual se deu a si mesmo em preço de redenção por todos, para servir de testemunho a seu tempo. Para o que digo a verdade, em Cristo não minto. Fui constituído pregador e apóstolo e doutor dos gentios na fé e na verdade. Quero, pois, que os homens orem em todo lugar, levantando mãos santas, sem ira nem contenda. Aleluia. Então nós devemos, sim, queridos, levantar as nossas mãos santas, né? Quero, pois, que os homens orem em todo lugar, levantando mãos santas, sem ira nem contenda. Guarda essa palavra ao teu coração, para diante da situação que você venha enfrentar, você esteja nessas condições, né? Para levantar as suas mãos santas, sem ira, sem contenda, queridos. Aqui nessa passagem, nós podemos ver que o pecado, ele nos separou de Deus e de nós mesmos e do nosso próximo. Nós caímos num estado de depravação total, querido. Perdemos a comunhão com Deus. Tornamos-nos inimigos de Deus. Como podemos agora ter comunhão com o Deus Santo, sendo nós pecadores? Como pode você ser reconciliado com o Deus Todo-Poderoso, sendo você pó e cinza? Como você pode ter acesso ao trono de Deus, sendo você homem? A Bíblia, queridos, ela nos diz que só há um mediador entre Deus e os homens, Jesus Cristo. Ele é o caminho, ele é a verdade, ele é a vida, e ninguém pode ir ao Pai senão por ele. Jesus é o novo e vivo caminho que nos conduz a Deus. Ele é a porta do céu. Jesus disse: eu sou a porta, quem entrar por mim será salvo, entrará e sairá e achará pastagem. Jesus é a porta da salvação, queridos, mas também é da provisão, é da libertação. Ele é a ponte que nos liga a Deus. Ele é o sumo sacerdote que nos aproxima de Deus.
Nenhuma igreja, nenhuma religião, nenhum rito sagrado pode reconciliar você com Deus. Só Jesus é o mediador. Só Ele pode tomar você pela mão e conduzi-lo ao céu. Não esqueça, não troque, porque não existe outro que pode interceder por mim e por você. Porque há um só Deus e um só mediador entre Deus e os homens. Cristo Jesus, homem. A palavra, queridos, palavra de Deus, nós não podemos tirar nem acrescentar. Não podemos. Então, o Espírito Santo de Deus, que é aquele que nos convence, né? Do pecado, querido, sim, o pecado que nos separa de Deus, nos separa de nós mesmos. Porque quando pecamos, né? Quando colocamos algo fora do lugar, né? Pecamos contra nós mesmos, queridos, em não nos sujeitar ao nosso mediador, porque Ele sabe todas as coisas e Ele quer e Ele pode nos ensinar, né? Então, assim como Ele faz comigo, Ele faz com você. Ele quer nos ensinar, nos capacitar, aleluia, a viver na dependência, na direção desse mediador. Então você hoje tem um ajudador, um mediador, alguém que vê o seu sofrimento, a sua necessidade, alguém que pode clamar o Pai por você. Você não está só, não. Como eu falei ontem, a irmã Margarete sentia muito... Eu tinha uma autopiedade de mim mesmo, porque eu achava que ninguém me amava. E ninguém pode te amar com o amor que Deus te ama. E por isso, queridos, Ele disse que é o Pai, mas não nos deixaria órfão. Ele enviaria o Espírito Santo, aquele que seria o nosso ajudador, o nosso consolador, aquele que estaria conosco todos os dias, e Ele está. E nós podemos conhecer esse amor, o amor do Pai para conosco, através de Jesus, através do Espírito Santo de Deus, que é aquele que nos ajuda, que nos ensina, que nos capacita. Então você hoje, você tem esse acesso ao trono do Pai, através deste mediador. Você pode orar, você pode entregar a sua vida a Ele. Você que ainda não fez essa entrega da sua vida, você pode fazer isso hoje. E eu quero estar orando e convidando você a convidar, né? Convido você a convidar o Senhor Jesus, porque Ele não arromba, não, queridos. Ele passa e bate. Se nós abrirmos o nosso coração, Ele entra e faz morada. E Ele quer fazer morada no seu coração. Então eu convido você a orar, orar conosco, concordar, né? Vamos concordar e com certeza o Senhor vai receber a nossa oração, queridos. Vai ser, sim, ligado no céu. Amém, queridos? Podemos orar, Rubens?

Deus é o nosso refúgio e fortaleza, socorro bem presente na hora da angústia. E nesta confiança, vamos falar com Deus agora. Formamos a corrente de oração com a irmã Margarete.

Glória a Deus. Obrigada, Senhor. Obrigada pela tua bondade, obrigada pelos teus ensinamentos. Obrigada porque tu nos concede este mediador, aquele que intercede por nós, ó Pai. Quero te louvar, Senhor, porque tu tens nos ensinado a ter uma vida na dependência da tua graça e da tua misericórdia, Senhor. E é tu que faz o impossível, Senhor. E tu nos chama a fazer o possível. Há vidas nesse dia fazendo o possível, que é orando, intercedendo, clamando, Senhor, por situações impossíveis. Porque creio que tu faz, sim, o impossível. Muito obrigado, ó Deus, porque tu tens feito. Obrigada porque um dia, Senhor, nós não te conhecíamos, mas tu nos atraiu com teu amor. E hoje tu tens atraído vidas a ti com teu amor, Senhor. Você que neste momento está reconhecendo o Senhor Jesus como Salvador e Senhor da sua vida, pedindo perdão. Quando nós nos arrependemos, Ele nos perdoa, sim, pedindo perdão por não se curvar a Ele, não se render, não reconhecer Ele, não reconhecer o sacrifício dEle. Mas hoje você se humilha. Sim, aquele que se humilha é exaltado. Até aqui você foi humilhado, mas a partir de hoje você é chamado a se humilhar diante do Criador. Sim, aleluia. Então louve, adore, glorifique ao Senhor, porque Ele tem trazido, Ele tem te dado, Ele tem colocado no seu coração. E hoje você recebe esse mediador, que é o Espírito Santo de Deus. Você que reconhece o Senhor Jesus como seu Salvador, o mediador, o Espírito Santo de Deus passa a fazer morada no seu coração. E conte com a presença dEle, com a ajuda dEle. E Ele com certeza vai te ajudar. Ele é o nosso socorro, presente na angústia, na dor, na tribulação. Então saiba que Ele estará sempre pronto. Não duvide, mas creia. Creia que este amigo, Ele mora no seu coração. Amém, queridos? Você que tem uma causa que humanamente é impossível. Você não consegue crer, mas você pode crer na palavra de Deus, que ela nos diz que há algo impossível para Deus? Não há. Então você pode crer, ainda que você não creia, mas creia na palavra de Deus, porque ela é a verdade. Amém, queridos? Deus abençoe. Seja uma enfermidade, seja uma situação, uma causa financeira, seja uma causa na justiça. O Senhor, querido, é o justo juiz, e é Ele que nos concede a vitória. Em nome de Jesus, um dia cheio da bênção, da graça e da paz do Senhor. Música.

0: não és tu aquele que secou o mar, as águas do grande abismo, o que fez do fundo do mar um caminho para que por ele passassem os remidos. Assim voltarão os resgatados do Senhor, e virão com júbilo a Sião, e haverá perpétua alegria sobre as suas cabeças. Gozo e alegria alcançarão, e a tristeza e o gemido fugirão. Isaías 51, 10 e 11.
1: 10 horas e 50 minutos.

É, gente, amiga, são 10 horas e 52 minutos, 10 e 52 agora. E com essa canção da voz de Elian Oliveira, Meu Grito, nós chegamos ao final de mais um programa Manhã com Deus. Muito grato pelo carinho da tua audiência, Deus te abençoe grandemente. E logo mais 21h30, você tem o reprise desse programa em áudio. Até lá, gente. Beijo no teu coração e tchau.

à espera. Às vezes esperamos demais para dizer palavras de perdão. Às vezes esperamos demais para expressar gratidão. Às vezes esperamos demais para dar uma palavra de ânimo. Às vezes esperamos demais para oferecer consolo. Às vezes esperamos demais para estender a mão a quem precisa. Às vezes esperamos demais para dar amor. Às vezes esperamos demais para abrir o coração. Às vezes esperamos demais para deixar Deus operar. Deus também está esperando que paremos de esperar.

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1: 11 horas e 4 minutos.
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0: Oi pessoal, aqui é a Gabriela Rocha e uma das maiores alegrias da minha vida, eu posso dizer que é ter um relacionamento com Deus. Isso mudou a minha vida. Depois do dia que eu descobri que eu posso realmente ter um relacionamento com Deus, isso transformou a minha vida, sabe? Você poder conversar com Deus a qualquer hora do seu dia, você poder sentir a presença de Deus, não simplesmente aos domingos, dentro de uma igreja, sabe? Não, você pode sentir Deus aonde você estiver. Ter um relacionamento com Ele, sabe? Você não precisa fingir ser alguém que você não é, você não precisa colocar uma máscara, você não precisa fingir que você tem superpoderes, que você é super perfeito, porque Ele te conhece, Ele sonda o teu coração, e Ele te conhece, e mesmo assim Ele te ama. Talvez se as pessoas ao teu redor soubessem quem realmente você é, elas deixassem de te amar um pouco, mas Deus não. Por incrível que pareça, Ele continua nos amando. Independente do que aconteça, Ele continua nos amando. Sabe, eu quero te convidar, te encorajar a realmente ter um relacionamento com Deus. Sabe, nós cuidamos de tantos relacionamentos, nós cuidamos de relacionamento com o namorado, com a família, com o pai, com a mãe. Talvez o relacionamento que a gente menos cuide é o nosso relacionamento com Deus. Sabe, então gaste tempo com Deus, porque quanto mais você se aproximar dEle, não vai se tornar uma obrigação, sabe? Tipo, ai, eu tenho que ler a Bíblia. Ai, eu tenho que fazer... Não, vai se tornar um prazer. Sabe, porque Ele vai falar com você, Ele vai acalmar o teu coração, Ele vai te transformar e de verdade Ele deseja isso. Então quero te encorajar a você cuidar do seu relacionamento com o Pai, tá bom? Que Deus abençoe você. Um beijo.
1: Quando meu pai e minha mãe me desampararem, o Senhor me recolherá. Salmo 27:10.
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3: Ainda de pé, pegue a palavra de Deus. Abra no livro do profeta Isaías, capítulo 50, nós vamos ler o versículo 1 apenas. Assim diz o Senhor: onde está a carta de divórcio de vossa mãe, pela qual eu a repudiei? Ou quem é o meu credor a quem eu vos tenha vendido? Eis que por vossas maldades fostes vendidos, e por vossas prevaricações, vossa mãe foi repudiada. Deus está fazendo uma pergunta, se referindo à capital da fé, Jerusalém, e entenda como a capital da nossa fé, Jerusalém, que Ele chama de esposa, e Ele se refere ao povo, ao seu povo, como filhos que foram vendidos. Qual é o pai que vende um filho? Há malucos que fazem isso. A Bíblia mesma diz que há pais que vendem os filhos por uma meretriz ou por uma bebida forte. Mas aqui Deus está dizendo: onde está a carta de divórcio da vossa mãe, pela qual eu a repudiei? Cadê? Ou quem é o meu credor a quem eu vos tenha vendido? Quem é o meu credor? Eu vendi vocês. Eis que por vossas maldades fostes vendidos, e por vossas prevaricações vossa mãe foi repudiada. Prevaricação é um desvio da verdade. É quando a pessoa sabe o que é certo e não faz, ou quando ela sabe que deve fazer o certo, mas faz o errado propositadamente. Isto é prevaricação. É um adultério da verdade, é um desvio da verdade, é uma corrupção da verdade, por mais variados motivos. E Deus está dizendo que pelas nossas próprias maldades nós somos vendidos, e que a nossa mãe é repudiada por causa da sua infidelidade à verdade. É um adultério espiritual. Adulterou a verdade, torceu a verdade.

a quem eu vos tenha vendido, eis que por vossas maldades fostes vendidos. Amém? Quer dizer que a gente mesmo se vende. A gente coloca a nossa vida, a nossa alma à venda. A gente se vende. E nós vamos aprender isso. Deus vai nos esclarecer isso. Quem crê na palavra de Deus, levante a mão. Então vamos dar a melhor salva de palmas para esta palavra. Mas tem que ser a melhor mesmo, igreja. A melhor salva de palmas que já se ouviu no estado do Rio de Janeiro. A melhor salva de palmas que já se ouviu no Brasil. A melhor salva de palmas que já se ouviu no planeta Terra. Abra tua boca e diga glória ao teu nome, Senhor. Veja como as palmas melhoram. De novo, glória, glória ao teu nome. Diga, diga. Vai por tua conta, vai aplaudindo e vai glorificando. Você que nos ouve à distância, pelas centenas de rádios no Brasil e no exterior, Angola, Moçambique, Portugal, Cabo Verde, pessoas que estão nos acompanhando pela rádio em várias partes do mundo e também pela internet, glorifique a Deus conosco agora. Dá glória, glória, glória, não tenha vergonha não. Você que está no carro ouvindo, dá glória a Deus. Você que está no metrô, no trem, no ônibus, na lotação, está ouvindo no celular, dá glória a Deus, não tenha vergonha não. Oh glória, oh glória, continua. Oh Pai querido, uma multidão incalculável te aplaude e glorifica agora. Recebe este louvor sobre cada vida que te exalta. Derrama a tua bênção, a tua virtude, o teu poder. Agora Pai, a tua palavra vai ser pregada. E esta multidão não veio aqui para escutar um homem falar. Todos querem ouvir a tua palavra. Então vem com teu Espírito Santo. Toma a boca do pregador, toma os lábios do mensageiro. Envia a tua palavra com poder e autoridade. E que a tua palavra vá e produza o resultado para o qual está sendo mandada. Diga amém, Jesus. Quem tiver lugar pode sentar. Uma mulher chamada Eugênia me pegou aqui, me abraçou. Pastor, vim visitar a minha filha no Rio de Janeiro. Eu sou da Paraíba, eu te escuto lá na Paraíba. Eu queria tanto te conhecer. E ela, você vê, da Paraíba veio aqui na nossa reunião. Assim como você também hoje poderia estar aproveitando esse final de semana para estar em qualquer outro lugar. Mas você fez que nem o salmista Davi. O salmista Davi disse assim: eu prefiro um dia na tua casa do que mil dias em qualquer outro lugar. Quem prefere um dia na casa de Deus do que mil dias em qualquer outro lugar? Mas eu vou melhorar a oferta aí, vamos ver. Mil dias no Caribe, com tudo pago, hã? Vai dar mais do que 3 anos, um pouco mais ou um pouquinho menos do que 3 anos, com tudo pago. Mil dias no Caribe, em troca de apenas um dia aqui. Quem aceita essa oferta? Opa, quem aceita essa oferta? Quem prefere um dia aqui na casa do Senhor do que mil dias em Cancún? Então vamos aplaudir mais uma vez o nome do Senhor. Vamos aplaudir ao nome do nosso Deus. Oh glória, eu prefiro também estar com vocês. Eu viajo o Brasil inteiro. Eu vou trabalhar em lugares onde muita gente gostaria de passar férias ou então um fim de semana. E eu vou pálido e volto pálido, porque a gente não tem tempo para isso. Nosso trabalho é ganhar almas. Deus, ele fala com a gente e ele tem uma palavra para você hoje, uma palavra poderosa para a tua vida. Deus declarou aqui que nós mesmos nos vendemos por causa das nossas maldades. Há na consciência humana e também no coração do ser humano um código de leis invisível que lhe mostra o que é certo e o que é errado.

e que faz a sua consciência aprovar quando as nossas condutas estão corretas, e a mesma consciência nos reprova quando agimos errado. Mas além de tudo isso, há a palavra de Deus. E é esta palavra que criou, sustenta, mantém todas as coisas. E ela é tão poderosa que Jesus afirmou que todo o céu e toda a terra passará, mas as suas palavras não passarão jamais. Então a palavra de Deus é a nossa baliza, é a nossa bússola. É ela que nos mostra o conceito de maldade segundo a interpretação de Deus. Então há muitas coisas aqui nesta palavra, ela é extensa. Você deve ler sempre, estudar esta palavra, conhecer a mente de Deus, como é que Deus pensa, aprender a pensar do jeito que Deus pensa. Porque se você estiver fora desta palavra, a sua vida vai ser vendida, você mesmo se venderá, e a sua vida estará debaixo de maldição. A sua existência será uma existência nesta terra amaldiçoada, e também na próxima vida a maldição te acompanhará, porque é aqui que você determina aonde você irá passar a eternidade. Então a tua vida aqui na terra tem que ser abençoada e de acordo com a palavra de Deus, para que você não viva nesta vida debaixo de maldição, e nem a tua existência aqui seja uma existência vendida por causa da tua própria maldade. Quero que você vá comigo no livro de Deuteronômio, capítulo 27. Nós vamos ler o versículo 26. Está escrito assim, ó: maldito aquele que não confirmar as palavras desta lei, não as cumprindo, e todo o povo dirá amém. Quer dizer, quem não cumprir as palavras deste livro, desta lei, é uma pessoa maldita. A lei manda fazer muitas coisas, muitas. Eu e você temos muitas obrigações com relação à lei de Deus. Mas nós não temos tempo aqui agora de ver todas. Mas há um resumo muito bom neste mesmo livro, um resumo maravilhoso para nos esclarecer. Quero que você vá comigo no segundo livro de Reis, capítulo 17, versículo 9. Agora nós vamos ler um resumo. Aqui você vai ver como que a própria pessoa se vende. Se vende para quem? Ao invés dela estar com Deus, ela vai se vender para alguém. Olha como a pessoa mesma se vende ao inimigo, ao diabo, a Satanás. Vou começar a ler, já achou aí? Segundo o livro de Reis, capítulo 17, versículo 9. Aqui fala dos filhos de Israel, mas é no sentido de os filhos de Deus. E os filhos de Israel fizeram secretamente coisas que não eram retas contra o Senhor seu Deus. E edificaram altos em todas as suas cidades, desde a torre dos Atalaias até a cidade forte. E levantaram estátuas e imagens do bosque, em todos os altos outeiros e debaixo de todas as árvores verdes. E queimaram ali incenso em todos os altos, como as nações que o Senhor transportara de diante deles. E fizeram coisas ruins para provocarem a ira o Senhor. E serviram os ídolos, dos quais o Senhor lhes dissera: não fareis estas coisas. E o Senhor protestou a Israel e a Judá pelo ministério de todos os profetas e de todos os videntes, dizendo: convertei-vos de vossos maus caminhos e guardai os meus mandamentos e os meus estatutos, conforme toda a lei que ordenei a vossos pais e que eu vos enviei pelo ministério de meus servos, os profetas. Porém, não deram ouvidos, antes endureceram a sua cerviz, como a cerviz de seus pais, que não creram no Senhor seu Deus. E rejeitaram os estatutos e o concerto que fizera com seus pais, como também os testemunhos com que protestara contra eles. E andaram após a vaidade e ficaram vãos.
como também após as nações que estavam em roda deles, das quais o Senhor lhes tinha dito que não fizessem como elas. E deixaram todos os mandamentos do Senhor seu Deus, e fizeram imagens de fundição, 2 bezerros, e fizeram um ídolo do bosque, e se prostraram perante todo o exército do céu, e serviram a Baal. Também fizeram passar pelo fogo a seus filhos e suas filhas, e deram-se a adivinhações, e criam em agouros, e venderam-se para fazer o que era mal aos olhos do Senhor, para o provocarem a ira. Grifa aí, ó, no meio desse versículo 17. E venderam-se para fazer o que era mal. Você vê? Estão se vendendo por causa disso. Não estão mais como propriedade de Deus, mas se venderam a si mesmos. A quem? Ao inimigo. Porque estão fazendo só as coisas que agradam ao diabo. Continuando aqui esse resumo, versículo 18: pelo que o Senhor muito se indignou contra Israel e os tirou de diante de sua face, nada mais ficou senão a tribo de Judá. Até Judá não guardou os mandamentos do Senhor seu Deus, antes andaram nos estatutos que Israel fizera. Pelo que o Senhor rejeitou a toda a semente de Israel e os oprimiu e os deu nas mãos dos despojadores, quer dizer, aqueles que vão arrancando tudo, até que os tirou de diante da sua presença. Pessoas que fazem estas coisas se venderam, estão sendo despojadas e não desfrutam mais da presença de Deus. Versículo 21. Porque depois que o Senhor rasgou a Israel da casa de Davi e eles fizeram rei a Jeroboão, filho de Nebate, Jeroboão apartou a Israel de seguir o Senhor e os fez pecar um grande pecado. Assim andaram os filhos de Israel em todos os pecados que Jeroboão tinha feito. Nunca se apartaram deles, quer dizer, nunca abandonaram o pecado. Até que o Senhor tirou a Israel de diante da sua presença, como falara pelo ministério de todos os seus servos, os profetas. Assim foi Israel transportado da terra até a Síria, onde permanece até ao dia de hoje. Isso quer dizer o seguinte, esse resumo: que a pessoa faz coisas contrárias à vontade de Deus, age deliberadamente, permanece e insiste no erro, então ela começa a ser despojada de tudo, começa a perder todas as coisas, até que ela sai da presença de Deus e aí então, sozinha, por vontade própria, por desobediência, ela se vendeu a Satanás, aonde permanece até ao dia de hoje. Quando o povo de Israel foi transportado para a Síria, foi para viver melhor ou para viver uma escravidão dura? Para viver muito mal. Quando a pessoa desobedece a Deus e a sua palavra, quando ela sai da presença do Senhor, quando ela mesma se vende e ela fica no reino do mal, fazendo só as coisas que agradam ao diabo e que entristecem o Espírito Santo de Deus, ela foi transportada para o reino das trevas, para viver melhor ou viver pior? Pior, muito pior. Onde ela permanece até ao dia de hoje, quer dizer, a pessoa não consegue mais se libertar, porque ela se vendeu, ela fez o que era mal aos olhos do Senhor. E você vê, isso que eu li aqui, e que foi escrito há tanto tempo atrás, é prática no nosso país, e é prática oficial. Só que estas pessoas estão se vendendo. Quando a pessoa adora um ídolo, quando a pessoa reverencia uma imagem, quando a pessoa faz a consulta a espíritos adivinhadores ou a cartomantes, quando a pessoa vai consultar um mago, quando a pessoa vai consultar um feiticeiro, quando a pessoa vai procurar saber qual é o seu futuro, a sua sorte, quando ela se dá adivinhações, superstições, ela mesma está se vendendo e se colocando nas mãos sujas do diabo, aonde permanece até o dia de hoje. A própria pessoa se vendeu, porque Deus disse: não faça assim, não faça assim, não faça assim, não faça assim. A pessoa faz tudo o que não agrada a Deus, então ela mesma se vendeu. E agora, quem é o credor?
Deus está perguntando: por quanto que eu vendi vocês? Quem é o meu credor? Eu não vendi vocês. Vocês se venderam. Vocês têm um credor mau e cruel. Vocês se venderam para aquele credor. Ele não é meu credor. Eu não devo nada para Satanás. É isso que Deus está dizendo. Eu não devo nada para o inimigo. Ele não é meu credor. Eu não vendi vocês para ele. Vocês mesmos, com desobediência, rebeldia, maldade, praticando aquilo que eu proibi, fazendo estas coisas, eu fui claro, eu disse: não servireis aos ídolos, não fareis estas coisas, diz o Senhor. Mas vocês continuaram, insistiram, então vocês mesmos se venderam ao inimigo, onde permanecem até hoje debaixo do poder do reino das trevas, não para viver bem, mas para viver mal. Muito bem, esse resumo que nós lemos juntos mostra como uma pessoa se vende sozinha para o mal. Mas isso não é tudo. Qual é a outra coisa que faz a pessoa se vender? Porque você pode dizer assim para mim: pastor, não adoro mais ídolos, não consulto espíritos adivinhantes nem mortos, eu não vou mais atrás dessas coisas de ocultismo, magia negra, eu não consulto mais horóscopos nem astros, não quero saber nada disso. Mas como que a minha vida está aprisionada? Como que a minha vida não deslancha? Por que que eu me sinto preso? Por que que eu sinto que a minha vida está amarrada? É a falta da liberação de perdão. Quando você não dá perdão, quando você não solta, você também não será solto. Quando você não libera a vida alheia, você também não será liberado ou liberada. Quando Jesus ensinou a oração do Pai Nosso, que o mundo inteiro sabe de cor, você nota ali aquela parte onde está dizendo: Pai, perdoa as nossas dívidas, assim como nós o quê? Perdoamos aos nossos devedores. E quando Jesus concluiu essa oração, ele comenta lá no versículo 5, ele fala assim para os discípulos: da mesma maneira, se vocês não perdoarem as ofensas dos outros homens, também o meu Pai Celestial não perdoará as vossas ofensas. E quando você não libera perdão, você também não recebe perdão. Quando você não recebe perdão, você está em dívida. E no mundo espiritual, quando você está em dívida e não pode pagar, você vende a tua própria vida para pagar aquela dívida. Porém, mesmo você dando a tua vida, mesmo você se vendendo, a dívida não tem como ser paga. Quero que você vá comigo no Evangelho de Mateus, capítulo 18, versículo 23, quando Jesus contou a parábola do credor que não tinha misericórdia. Jesus disse que um rei resolveu fazer as contas com os seus servos e chamou um que lhe devia 10 mil talentos. Você pode pagar essa dívida? O rei perguntou. E o devedor disse: 10 mil talentos de prata? Eu não tenho como pagar. Então você será vendido juntamente com tudo que tem, com a sua mulher e com seus filhos, para pagar essa dívida, porque era uma dívida muito alta. Aí este devedor que devia 10 mil talentos de prata, ele se lança aos pés do grande rei e ele começa a chorar e suplicar: por favor, não faça isso comigo, tenha compaixão de mim, tenha misericórdia de mim, que eu vou te pagar tudo. E Jesus contou que o rei ficou tão compadecido que perdoou e soltou o devedor. Soltou o devedor. Olha aqui, estou no Evangelho de Mateus, capítulo 18, versículo 27. Então o senhor daquele servo, movido de íntima compaixão, soltou-o
e perdoou-lhe a dívida. Aí ele saiu todo contente. Puxa, escapei. Ele me perdoou a dívida, não tinha como pagar. Mas ele encontra um companheiro, um amigo que ele devia só 100 dinheiros, 100 moedas. E ele avança sobre aquele devedor pequenininho, começa a sufocá-lo. Jesus contou que ele gritava: me paga o que me deves. E o outro dizia: eu não tenho como te pagar, eu não tenho 100 dinheiros. Ah é? Então você vai ficar preso. Você vai ser vendido até que pague tudo aquilo que me deve. E lançou mesmo o pequeno devedor na prisão. Ele foi vendido pela dívida. Porém as pessoas que estavam ali ao lado, os súditos do rei, viram e ficaram muito tristes e foram contar para o seu senhor tudo o que tinha acontecido. O rei indignado disse: me tragam aquele devedor que me deve 10 mil talentos, traga ele aqui, traga ele na minha presença, quero falar com ele. Vou ler o versículo 32 agora. Então o seu senhor, chamando-o à sua presença, disse-lhe: servo malvado, perdoei-te toda aquela dívida porque me suplicaste. Não devias tu igualmente ter compaixão do teu companheiro, como eu também tive misericórdia de ti? Indignado, o seu senhor o entregou aos atormentadores até que pagasse tudo o que devia. E Jesus conclui dizendo, versículo 35: assim vos fará também meu Pai Celestial, se do coração não perdoardes cada um a seu irmão as suas ofensas. Então olha só, o que faz a pessoa se vender? Porque a parábola é clara. Aquele que devia 10 mil talentos, segundo um cálculo que o pastor Ubiratã fez aí, diz que dava 200 mil dias de dívida, de trabalho. Como é que uma pessoa vai pagar 200 mil dias de dívida, trabalhando para pagar uma dívida dessa? Quantos anos dá? 450? 548 anos. Uma pessoa não consegue viver 548 anos trabalhando para pagar uma dívida, porque o salário naquela época era um dinheiro por dia. O outro devia só 100 dinheiros. Ou seja, com 100 dias de trabalho, um pouquinho mais de 3 meses, ele pagava aquela dívida. Quer dizer, era uma dívida administrável. Era uma dívida que dava para ser paga. Mas aquele que devia 200 mil dias, era uma dívida impagável. Como que ele poderia pagar essa dívida? Ele só ficaria livre do ônus de ser vendido para pagar a dívida se ele perdoasse aquele que lhe devia apenas 100 dias. Se ele tivesse perdoado aquele devedor pequenininho, a sua dívida grande também teria sido perdoada pelo pai. Mas ele não quis perdoar. É isso que faz a pessoa ser vendida. No Antigo Testamento, na lei, ao rigor, a lei diz: maldito todo aquele que não cumprir as palavras desta lei. E tem um monte de ordenança. Pela lei nós estamos vendidos, porque não conseguimos cumprir a lei. A lei de Deus é muito exigente e rigorosa. E pelo Novo Testamento, o que faz a pessoa ser vendida para pagar a dívida? Seus pecados. Seus pecados. Vamos reler aqui, ó. Olha aqui, Mateus 18, 25: e não tendo ele com que pagar, o seu senhor mandou que ele, a sua mulher e seus filhos fossem vendidos com tudo quanto tinha, para que a dívida se lhe pagasse. Mas ele não tinha como pagar. Se a pessoa está vendida para pagar uma dívida, mas a dívida é impagável, ela estará vendida para sempre. Ela nunca será liberada. Nunca, nunca. Ela somente será liberada se também liberar. Ela somente será perdoada se também perdoar.
Então, nós somos vendidos no Antigo Testamento por causa da incapacidade de cumprir a lei rigorosa de Deus. As nossas maldades, os nossos pecados, a inobservância da palavra faz com que cada ser humano neste planeta a si mesmo se venda, saia da presença de Deus e vai ter agora um credor cruel, incompassivo, que não perdoa nada, que exige tudo. E no Novo Testamento, o que faz com que o ser humano seja vendido é a sua dívida de pecados. E quando ele não libera perdão, ele também não recebe perdão. Então, nos vendemos. Nós nos vendemos. Quando você bate o pé e diz, não perdoa mesmo, não perdoa de jeito nenhum, você está se vendendo. Esquecer a gente não esquece, mas o perdão tem que ser liberado. O único que consegue perdoar e se esquecer é Deus, que o próprio Deus diz, e dos seus pecados eu não me lembrarei mais. Ele perdoa e esquece. O ser humano tem dificuldade para esquecer, mas tem que perdoar. E o perdão tem que ser unilateral, mesmo que a pessoa que te ofendeu não esteja arrependida e nem te procure chorando para pedir perdão. Você tem que liberar o perdão de maneira unilateral, tal e qual fez o Senhor Jesus, que pendurado na cruz, ao invés de praguejar, amaldiçoar e dizer, vocês vão me pagar um dia, Jesus Cristo orou ao Pai dizendo, Pai, perdoa-lhes, porque não sabem o que fazem. Nenhum ali estava dizendo para Jesus, puxa Senhor, nos perdoe, ninguém. Mas ele liberou o perdão. Então preste atenção, o nosso modelo é Jesus Cristo, mas vamos agora entender como se livrar da dívida. Como se livrar da dívida além de liberar o perdão? Pela lei do Antigo Testamento, não temos saída. E pela exigência do Novo Testamento, essa liberação unilateral de perdão, mesmo sem o ofensor merecer ser perdoado, fica difícil também nós sermos soltos, porque Jesus disse, soltai e soltar-vos-ão. Se você não perdoar, não será perdoado. Se você não liberar, não será liberado. Como então que estas duas exigências, no Antigo e no Novo Testamento, poderia ser suprida? Porque veja só, somos devedores, a dívida é impagável e estamos perdidos, ficaremos presos para sempre, nós mesmos nos vendemos. Alguém teria que aparecer para pagar a nossa dívida. Então Jesus vem e se apresenta para pagar uma dívida que não é dele, mas de toda a raça humana, de toda a humanidade. E ele se apresenta então, ele tem que satisfazer dois credores. Preste atenção. Jesus se apresenta para pagar a dívida e ele tem que satisfazer dois credores. Um é o Pai. Pai, eu quero pagar a dívida desta pessoa, porque ela não consegue pagar a dívida dela. Eu não quero que ela fique escrava, vendida para sempre. Eu quero pagar a dívida dela. Aí Deus vai colocar a exigência dele, a lei. Deus vai colocar o que ele exige para que a dívida seja quitada. Aí nós vamos ver se Jesus Cristo atendeu às exigências de Deus. Só que eu falei que são dois credores, um é o Pai e o outro quem é? Satanás. E ele é um credor incompassivo, ele não perdoa mesmo. Esse nunca perdoa, esse nunca tem misericórdia de ninguém. Jesus disse que ele é assassino desde o princípio. Ele é cruel, ele tem prazer de torturar, ele tem prazer de matar, ele tem prazer em destruir, ele tem prazer em despojar, roubar, aniquilar, fazer sofrer, torturar.
Então Jesus também tem que atender a exigência daquele credor. Porque Deus é bom, misericordioso, mas o diabo não é. O diabo vai exigir com rigor. Ele vai exigir. Então agora Jesus se apresenta para pagar a tua dívida. E você se vendeu sozinho. Quem é que manda na vida de uma pessoa que está usando drogas, bebendo, fumando, se drogando, se prostituindo, falando palavrão, fazendo coisas erradas, praticando mal, fazendo maldades? Quem é que manda? Quem é o senhor de uma pessoa que consulta espíritos adivinhantes? Quem é o senhor de uma pessoa que consulta os mortos? Quem é o senhor de uma pessoa que vive atrás de bruxaria, feitiçaria, magia negra, ocultismo? Quem é o senhor desta pessoa? Satanás. Então a vida de uma pessoa assim está vendida para Satanás. O dono dela é o diabo. E Jesus quer te tirar das mãos sujas do diabo. Eu vim pagar a dívida dessa pessoa. Não só dela, mas de todos que estão endividados. Eu vim pagar a dívida de todos que estão aí, debaixo do teu jugo cruel. Eu vim pagar as dívidas de todos os prisioneiros que se venderam a ti, Satanás. Eu estou aqui para pagar a dívida de todos. O diabo diz: o preço é alto. Jesus diz: eu estou disposto a pagar. Se você conseguir pagar o preço que eu colocar, aí eu não terei como reter esses prisioneiros. E o diabo começa a fazer suas exigências e Jesus vai vendo tudo, tudo, tudo, tudo, tudo. As calúnias que ele sofrerá, as ofensas, as difamações, as mentiras que levantarão contra ele, os falsos testemunhos. E ele não poderá em momento algum se irar. Em momento algum ele poderá pecar. Jesus compreende na mesma hora que ele não poderá reagir a todas as provocações do diabo pagando com a mesma moeda. Ele terá que ser humilde e compassivo e se sujeitar a todo tipo de humilhação, todo tipo de ofensa, a todo tipo de miséria, toda degradação. Ele terá que se sujeitar, sendo ele o próprio Deus. Ele terá que aceitar tudo aquilo sem pecar. E você conhece muito bem a história. Jesus aceitou tudo isso, foi tentado em tudo, foi humilhado em tudo, foi caluniado em tudo, foi difamado em tudo. E em nenhum momento Jesus Cristo reagiu pagando com a mesma moeda. Nunca ele respondeu à altura, nunca ele foi mal educado ou ofensor, nunca proferiu um palavrão ou uma blasfêmia, nunca proferiu um xingamento ou uma maldição. Ele se manteve puro, santo, incólume. O diabo provocou de todas as maneiras. O diabo cutucou Jesus de tudo quanto era jeito. Porque o diabo dizia: se você aguentar tudo isso sem pecar, então eu terei que soltar os meus prisioneiros. Então o diabo aproveitou para fazer com Jesus tudo o que ele tinha vontade desde a fundação do mundo, porque o diabo sempre teve inveja de Jesus, o diabo sempre odiou Jesus, então ele fez tudo contra o Filho de Deus. E o Filho de Deus suportou todas as provações e em nenhum momento pecou. E o diabo não acreditou que pudesse existir uma pessoa
que tivesse tanto amor por miseráveis pecadores que se venderam de própria vontade. O diabo não acreditou. Como que ele suporta tudo isso por pessoas que não valem absolutamente nada? Como que ele suporta tudo isso por causa desse João Ribe? Porque eu também estava lá, eu também tinha me vendido, eu também era prisioneiro do diabo. E o diabo teve que concordar. Nunca ninguém amou como ele amou. Nunca ninguém teve tanto amor por prisioneiros que não têm qualquer valor. Mas esse não é todo o preço. O diabo disse: esse não é todo o preço. Não reagir às ofensas, não xingar, não blasfemar, se humilhar, mas esse não é todo o meu preço. Você vai ter que aguentar agora as torturas nas quais eu me especializei, porque eu sou homicida. Eu sou homicida, eu sou assassino. E eu tenho para ti a pior de todas as torturas, a maior de todas as dores. Se puderes suportar tudo isto sem pecar, então eu terei que abrir mão de todos estes prisioneiros. E Jesus disse: pode começar, pode iniciar a sua sessão de tortura. Você sabe o que Jesus passou, não sabe? Você sabe, não sabe? Aceitar uma bofetada no meio da cara, vinda de um simples criado, de um sacerdote, ainda que fosse o sumo sacerdote, mesmo assim o sumo sacerdote era infinitamente menor do que Jesus. Era um empregado, entre aspas, do reino de Deus, deveria fazer a vontade do Senhor. Mas não foi do sumo sacerdote que ele tomou a bofetada, foi do criado do sumo sacerdote, de um Zé Ninguém. E tomaram a bofetada daquela em público, sem reagir. O diabo não acreditou. Nessa ele passou. Mas vamos ver se ele vai aguentar o restante da tortura que eu preparei para ele. Ele não vai suportar, esses prisioneiros continuarão comigo. Então vieram as outras torturas, açoites que matariam o homem mais forte desta igreja, açoites que colocariam a morte para qualquer pessoa saudável. Ninguém poderia resistir a tantos açoites, da cabeça até os pés. As zombarias, as ofensas, as risadas. Uma tortura indescritível. O diabo queria que Jesus dissesse: chega, não aguento mais, para mim acabou, não preciso passar por isso. Mas Jesus, como um cordeiro mudo, foi levado ao matadouro. E ele não abriu a sua boca, não reclamou tantos castigos injustos, não proferiu qualquer blasfêmia contra os seus torturadores. Porque enquanto apanhava daquela maneira, enquanto o seu corpo era mutilado, enquanto a sua carne era dilacerada, enquanto a dor se espalhava e o seu sangue escorria, ele só tinha um pensamento: eu tenho que pagar as dívidas daqueles prisioneiros, porque eu não quero mais vê-los nas mãos sujas do diabo. E vinha o chicote, e vinha o açoite, e vinha o escárnio, e vinha a zombaria, mas ele não reagiu,

só Jesus. E ele padeceu. Já seria um castigo suficiente desamarrar Jesus daquele tronco. Coitado. Precisou dois soldados romanos segurar um de cada lado para ele andar. Ele andava, doía tudo, ia ficando essas pegadas de sangue no chão. Ele foi andando, e perguntaram para a multidão: vocês preferem esse Jesus ou Barrabás, um assassino? O diabo imaginava: agora ele vai se revoltar, porque eu vou fazer essa multidão preferir o assassino, porque eu sou o assassino. Essa multidão vai preferir Barrabás, agora ele não vai aguentar. Mas Jesus Cristo aguentou calado, porque ele sabia que Barrabás também é um prisioneiro de Satanás. Ladrão, salteador, homicida, se vendeu também para o diabo. E ali Jesus, de bom grado, assumiu a cruz, que não tinha sido feita para ele, não. A cruz era para Barrabás. E Jesus liberou Barrabás. O diabo continua sua tortura agora com os pregos e cravos. Ele há de blasfemar, ele há de pecar. Eu não vou soltar prisioneiro nenhum. Ele não vai aguentar. E ele sofreu a pior morte. Olha, muita gente já foi morta por crucificação, mas nunca na história da humanidade você lê que um dos crucificados tinha uma coroa de espinho na cabeça. Só um crucificado até hoje recebeu uma coroa de espinhos na cabeça. Por isso que ele é o único. Único, único. Nunca houve um crucificado que tivesse uma coroa de espinhos na cabeça, só ele. E ele ficou ali das 9 horas da manhã até as 3 da tarde, aguentando todo tipo de ofensa e humilhação, e perdoando, liberando o perdão. O pai agora está examinando. O pai agora também tem que examinar. Esse credor tem que examinar. Porque Deus exigia, para livrar o pecador, que um cordeiro puro, sem defeito, sem mancha, inocente, imaculado, fosse sacrificado e o seu sangue derramado para purificar o pecador de todos os seus pecados. Agora é o Pai que vai examinar. Justamente quando Jesus unilateralmente diz: Pai, perdoa-lhes porque não sabem o que fazem, o Pai examina o Filho Jesus da cabeça até os pés. Mas ele não está examinando o Filho, ele está examinando o Cordeiro, para ver se esse Cordeiro é perfeito mesmo. Porque ele tem que satisfazer 2 credores. O diabo está vendo, até agora não tem do que reclamar. Mas agora o Pai vai examinar da cabeça até os pés. E o Pai examina. Deixa eu ver se no coração dele não tem nenhuma mágoa. Deixa eu ver se no coração dele não tem nenhuma raiz de amargura. Deixa eu ver se ele vai morrer de coração limpo. E o Pai examina o coração daquele Cordeiro que está derramando sangue no madeiro. E o Pai atende a oração que ele fez. O Pai ouve a sua oração. E o Pai aceita o pagamento. Ah, a dívida está sendo paga, até agora está tudo bem. Mas vamos ver até o fim. E o diabo dizendo: Eu tenho horas para fazê-lo tropeçar. E o diabo provoca na cruz. Provoca: desce daí, salve-te a ti mesmo. Se tu és o Salvador mesmo, desce daí agora. E Jesus não responde nada. O diabo então incorpora naquele bandido que estava do lado esquerdo, crucificado com ele. E o diabo usa a boca daquele ladrão para blasfemar: vai, tu não és o Salvador, salva-te a ti mesmo. Você não consegue nem salvar a si mesmo, conseguiria salvar qualquer pessoa. Olha o teu estado, olha como você está. Prova que tu és o Salvador, desce da cruz agora. E Jesus não precisa responder nada, sabe por quê? Porque do lado direito
tem um observador, um condenado, um condenado que também tinha se vendido por nada e que pertencia a Satanás. Jesus não responde nada, porque ele vai libertar agora o primeiro cativo. Aquele ladrão do lado direito diz para o seu companheiro de cruz: tu nem ainda temes a Deus estando na mesma condenação? Nós estamos aqui porque merecemos, nós nos vendemos, nós estamos pagando. Nossos atos nos trouxeram a esta escravidão, a esta prisão da cruz. Mas e ele? Que mal que ele fez? E ele olha para Jesus e diz: Senhor, lembra-te de mim quando entrares no teu reino. E Jesus olha para ele e diz: o pagamento que eu estou fazendo é muito bom. Está satisfazendo o credor, tanto do inferno como do céu. Eu te digo, ainda hoje estarás comigo no paraíso. Oh glória, aquele foi o primeiro a sair das mãos sujas do diabo. Foi o primeiro devedor a ser libertado, porque não tinha condições de pagar a dívida. Mas Jesus pagou a dívida para ele. Agora Jesus só precisa fazer mais uma coisa. Pai, fiz tudo direitinho, fiz a tua vontade, ofereci o meu sacrifício. Posso continuar vivo por horas, por dias, posso continuar pendurado nessa cruz até por toda a eternidade, mas eu já paguei o preço. Pai, nas tuas mãos eu entrego o meu espírito. Está tudo consumado, está tudo pago, está tudo quitado. Naquela hora houve um terremoto, o inferno estremeceu, o diabo teve que abrir mão dos seus escravos, porque agora tem um libertador, tem um redentor, tem um resgatador que pagou todas as nossas dívidas. Ah, mas agora eu quero entrar com você aqui na palavra, para que você não diga: o pastor falou tudo isso, mas ele inventou. Não, não. Vai na primeira carta do apóstolo Pedro, capítulo 1, versículo 18. Primeira carta do apóstolo Pedro, capítulo 1. Coisa linda. Capítulo 1, versículo 18. Sabendo que não foi com coisas corruptíveis, como prata ou ouro, que fostes resgatados, que fostes comprados da vossa vã maneira de viver, que por tradição recebestes dos vossos pais, mas com o precioso sangue de Cristo, como de um cordeiro imaculado e incontaminado. Você tinha se vendido e estava nas mãos do diabo, mas Jesus Cristo pagou o preço. Agora o diabo não pode mais te reter. Se você falar que Jesus Cristo é o teu único, suficiente, exclusivo e eterno Salvador, o diabo pode ter te mantido na prisão até hoje, mas ele vai ter que te soltar por causa do sangue de Jesus. Sangue como de um cordeiro puro, incontaminado, incorruptível. Se você entregar tua vida para Jesus, o preço está pago. O diabo não pode mais te reter. Mas se você continuar com essas coisas aí que você anda fazendo, e com os teus padroeiros que não salvam, com os teus ídolos que te condenam, se você continuar com essa mania de consultar mortos e espíritos adivinhantes e trabalhar com magia negra, você vai continuar nas mãos sujas do diabo. Mas se você falar: hoje eu entrego minha vida para Jesus, se você falar: a partir de agora eu me dou para Jesus Cristo, o diabo vai ter que receber o pagamento do sangue de Jesus e ele vai ter que te soltar. Não terá mais nenhum poder sobre a tua vida, porque
A oferta de Jesus, o preço que ele pagou, satisfez o credor maligno e satisfez o credor benigno, que é Deus. Jesus satisfez os dois credores. Se você entregar tua vida para Jesus e recebê-lo agora como teu único Salvador, até Deus vai ter que te receber, porque Jesus vai te abraçar assim, ó, vai te conduzir até a presença do Pai e vai dizer: Pai, foi por causa desta pessoa que eu suportei tudo aquilo e paguei aquele preço. Aí o Pai vai dizer: preço muito alto, dívida perdoada, meu filho. Você amou tanto assim esta pessoa a ponto de morrer por ela. Eu tenho que receber o pagamento que você fez. A justiça está satisfeita e não haverá mais condenação para a tua vida. Não foi com prata nem com ouro. Não adianta alguém te pagar missa de sétimo dia, de um mês, de um ano depois que você morrer. Podem passar a eternidade rezando para você, acendendo vela, e nenhum pecado teu será perdoado, porque a única coisa que te purifica de todo pecado é o sangue precioso de Jesus Cristo, que foi vertido na cruz do Calvário. É só o sangue de Jesus que te purifica de todo pecado. Ou você recebe Jesus, ou vai continuar escravizado, escravizada. Quero ler mais uma coisa aqui. Primeira carta de Paulo aos Coríntios, capítulo 6, versículo 20. Estou terminando a mensagem, mas preste atenção no que você está ouvindo, porque é a tua chance de sair debaixo daquele jugo miserável que Satanás te colocou. Aqui diz: porque fostes comprados por bom preço, muito bom preço. Não foi uma pechincha, viu? Não foi uma pechincha. O diabo não falou assim: essa pessoa não vale nada, quanto você quer dar por ela, Jesus? Não foi uma pechincha. Jesus disse: essa pessoa vale mais do que todo ouro e toda a prata do mundo. Por ela eu dou toda a minha vida, por ela eu dou todo o meu sangue, por ela eu me entrego. Não foi um preço qualquer. Porque fostes comprados por bom preço. Glorificai, pois, a Deus no vosso corpo e no vosso espírito, os quais pertencem a quem? A Deus. Quero aqui mesmo, capítulo 7, versículo 23. Fostes comprados por bom preço. Não vos façais servos dos homens. Você não vai servir religião humana também, não. Você vai cair fora dessa religião que você está até hoje. Religião de homens. Religião que não salva. Não se faça escravo de homem algum, nem a pretexto religioso. Não se faça escravo de ninguém. Jesus pagou um bom preço por você para te libertar de verdade. Agora a parte mais sublime que eu acho está lá no livro de Apocalipse, capítulo 5, versículo 9. É lindo demais. Isso é uma visão do céu. João viu isso. João viu todo o céu cantando para Jesus Cristo. João anotou a letra daquele cântico. O cântico é lindo, mas a gente só sabe a letra. E cantavam um novo cântico dizendo: digno és de tomar o livro e de abrir os seus selos, porque foste morto e com teu sangue compraste para Deus homens de toda tribo e língua e povo e nação, e para o nosso Deus os fizeste reis e sacerdotes, e eles reinarão sobre a terra. Vamos aplaudir o grande rei. Ele pagou um preço alto, até o céu reconhece. A dívida foi paga, está sobrando até, foi muito bem paga. Tanto que ele tem crédito para receber todas as outras coisas que são relatadas em seguida. Agora eu quero que toda a igreja se coloque de pé, por favor. No livro do profeta Isaías, capítulo 52, versículo 3, você vê a misericórdia de Deus ali. No Antigo Testamento, viu? Isaías, capítulo 52, versículo 3, o próprio Deus diz assim:
por nada fostes vendidos. Também sem dinheiro sereis comprados. Não foi com prata nem com ouro, mas com o sangue de Jesus Cristo, como de um cordeiro puro e incontaminado, o cordeiro imaculado. Ele sim é imaculado, ele sim é santo. Ele pagou o preço. Deus já previa que, pelo Antigo Testamento, todos estariam vendidos para Satanás. Porque maldito é aquele que não cumprir as palavras desta lei. E Jesus Cristo se fez maldito, porque está escrito: maldito todo aquele que for pendurado no madeiro. E Jesus voluntariamente se pendurou no madeiro para tirar a maldição da tua vida. Ele não apenas vai tirar você das mãos sujas do diabo, como ele vai tirar toda a maldição que está na tua vida. E ele vai te abençoar. E ele é o único digno de pegar o livro e abrir os selos e registrar o teu nome no livro da vida. Teu nome vai ser escrito no céu. A partir de hoje, Satanás não terá mais qualquer poder sobre a tua vida. Isso não quer dizer que ele não vai continuar tentando te derrubar. Alguns até ele consegue derrubar, mas o Espírito Santo não para de trabalhar para trazer de volta essas pessoas. Mas neste momento, você vai ter a oportunidade de ter a sua dívida totalmente quitada e dar um adeus para o diabo. Você vai ter a chance agora, preste atenção, ó, de dar um adeus definitivo para Satanás. Você vai dizer: adeus, diabo, adeus, obra das trevas, adeus, inferno, adeus, morte. Eu estou levantando a mão para entregar a minha vida para Jesus. Você vai levantar a mão e essa transação vai ser completada, porque o preço foi pago. Agora só falta aquilo que foi comprado se entregar ao dono, ao legítimo dono, que é Jesus Cristo. A transação só estará completada se você falar: eu me entrego para Jesus agora. O preço que ele pagou por mim foi muito alto, eu não posso ignorar isto. Eu tenho que entregar minha vida para ele agora. Então olhem todos para mim. Quantos aqui hoje, ouvindo esta palavra, quantos aqui cansados do sofrimento, cansados da maldição, quantos aqui cansados dos tormentos, porque Satanás é um torturador, quantos aqui cansados de serem despojados, roubados, vida destruída, família destruída, sonhos destruídos, quantos aqui cansados do sofrimento nas mãos do diabo, quantos aqui querem dizer adeus para o inferno e entregar a vida para Jesus? Acena com a tua mão bem alto assim, ó. Quantos querem entregar a vida para Jesus agora? Quantos? Acena assim: eu quero entregar minha vida para Jesus. Ele pagou um preço muito alto por mim. Acena. Todos que ergueram as mãos em nome de Jesus, vem aqui para frente, porque uma transação só é completada quando aquilo que foi combinado é entregue. Ele já fez o mais alto pagamento que alguém poderia ter dado por você. Se entrega, vem aqui para frente agora, se entrega. Vamos aplaudir, igreja, por cada vida que está chegando. Vamos aplaudir muito e nos alegrar por cada vida que está se rendendo aos pés de Jesus. A partir de hoje ele é o teu dono, a partir de hoje ele é o teu Deus, a partir

Tuas dívidas foram pagas. Vem para cá. Vem para cá. Vem para cá. Eu quero chamar aqui na frente. Você, meu filho pródigo, minha filha pródiga, meu irmão, minha irmã, meu companheiro, minha companheira, longe da casa do pai, você acha que você está feliz no mundo? Você está se vendendo por nada? Está sem igreja? Está sem comunhão com o Senhor? Está sem alegria de viver? Fala sério, filho pródigo, filha pródiga. A tua vida está um inferno, mas tinha que estar. Você se vendeu para o diabo. Mas, desde que Jesus morreu na cruz,

saiam dos seus lugares, vem para cá. Não tenha vergonha de ninguém não, peça licença. Vem, filho pródigo, peça licença. Vem, filha pródiga, peça licença. Vem, ó, vem. Vem. Vem, filho pródigo, vem. Vem. Tem um lugar de honra aqui para você. Vem para cá. Tem um lugar de honra aqui para você. Tem um lugar maravilhoso para você aqui. O preço foi pago, ele não abre mão daquilo que é dele. Deus não abre mão de você. E você também, que está tão fraco, fraca na fé, dizendo: ele não me ama mais, ele não me abençoa mais. Talvez seja porque, não é que ele não te ama não, talvez você esteja pensando assim porque as coisas estão dando erradas para você, não é verdade? Você andou fazendo coisas erradas também. A tua consciência está te mostrando isso. Errei, pequei. Por isso que a minha vida está tudo dando errado. Eu ando fazendo coisas erradas. Eu não estou aqui como juiz de ninguém. Eu não fui chamado para julgar. Eu fui chamado para pregar. Eu só estou te mostrando o que está acontecendo na tua vida. Se as coisas estão dando erradas, é porque você anda fazendo coisas erradas. Saia do teu lugar com humildade e vem aqui se consertar com Deus, pedir perdão, para você voltar para casa com alegria no teu coração, para você voltar para tua casa hoje andando nas nuvens, flutuando na presença de Deus, para você voltar para casa hoje e dormir embalado, embalada por este amor glorioso de Jesus Cristo, que se entregou inteiramente por ti. A tua vida vai ser uma bênção. Todos que querem se consertar com Deus, pedir perdão, vão chegando. Enquanto eu falo, as pessoas que estão me ouvindo agora, ou assistindo, né? Num DVD, um pregador do telhado te deu esse DVD. Falou: assiste isso. Agora você quer entregar a vida para Jesus, ou voltar para Jesus? Se ajoelha aí ao lado do teu televisor. Se conserte com Deus. Deus está em toda parte ao mesmo tempo. Ele está aí onde você está. Quero falar com você que está ouvindo esta mensagem através do rádio. Nós temos centenas de emissoras no Brasil, em Cabo Verde, Angola, Moçambique. Você está me ouvindo aí na África. Eu fiquei muito contente porque chegou um missionário brasileiro em São Paulo e ele... Esse missionário brasileiro estava na África. Ele chegou em São Paulo e disse para um dos nossos pastores: na África tem muita gente se convertendo e a gente pergunta: de que igreja você é? E ele responde: eu sou da igreja que não tem templo. E a gente pergunta: mas você sabe o nome? E lá na África todos estão dizendo: paz e vida, paz e vida. Quero mandar um abraço para os moçambicanos, os angolanos, os cabo-verdenses. Quero mandar um abraço para os portugueses que nos ouvem agora também em Lisboa. Pessoas que estão nos escutando em toda parte. Quero entregar a vida para Jesus. Se ajoelhe aí ao lado do teu rádio. Brasileiros espalhados pelo mundo que estão nos ouvindo pela internet, nós liberamos todo o nosso acervo, está na internet. Olha, vai lá, digita pregações, pastor João Ripalharim, vai aparecer milhares, tudo de graça, para você baixar. A nossa visão é ganhar almas. Mas você que está ouvindo esta mensagem agora, pela internet, quer entregar a vida para Jesus? Se ajoelha ao lado do seu computador. Você que está dirigindo e ouvindo esta mensagem, esteja você no trânsito ou numa rodovia, onde você estiver, não precisa parar o veículo, coloque a mão direita sobre o teu coração que nós vamos orar. Pessoas estão me ouvindo pelo celular, dentro do ônibus, dentro do trem, dentro do metrô. Pessoas estão me ouvindo dentro da lotação, no celular. Eu sei que não dá para você se ajoelhar aí agora, mas quer entregar a vida para Jesus? Coloque a mão direita sobre o teu coração e nós vamos orar juntos. Prisioneiros, presidiários, você está me ouvindo agora?

0: Essa mensagem falou com você? Saia da prisão espiritual. Jesus pagou o preço para você. Se entrega para Jesus aí, presidiários e presidiárias. Entrega a tua vida para Jesus agora. Se ajoelha lá do teu rádio, não ligue para a zombaria dos outros presos. O Senhor Deus está te contemplando. Tinha dois ladrões morrendo ao lado de Jesus lá no Monte Calvário. Um foi salvo e o outro não. O que foi salvo foi aquele que olhou para Jesus. Não fique na roda dos escarnecedores, não. Não fique com os blasfemadores. Não tenha vergonha, não. Jesus está te contemplando. Se ajoelhe ao lado do teu rádio, porque nós vamos orar. Vou pedir agora para a igreja continuar de pé e nós vamos nos ajoelhar aqui. Vou chamar o meu filho na fé, pastor Ubiratã Araújo. Vamos nos ajoelhar aqui. Coloque a mão direita sobre o teu coração. A igreja, por favor, estenda a mão na direção das pessoas ajoelhadas. Você que está de joelhos aqui ou à distância, ore assim comigo: meu Deus e meu Pai.
1: Meu Deus e meu Pai.
0: Eu ouvi.
1: A tua palavra.
0: E eu sei. Que
1: o preço foi pago.
0: E eu sei.
1: Que
0: este preço satisfez ao Senhor.
1: De modo
0: que o Senhor não tem nada
1: para reclamar
0: da minha dívida,
1: porque ela foi paga
0: pelo sacrifício
1: do Senhor Jesus.
0: E eu sei, meu Deus,
1: que o diabo também
0: não pode me reter,
1: porque o preço
0: que Jesus pagou
1: provocou um terremoto
0: nas bases do inferno,
1: e Satanás
0: tem de soltar
1: todos aqueles
0: que recebem
1: o Senhor Jesus
0: como único,
1: suficiente,
0: exclusivo
1: e eterno Salvador,
0: como eu
1: faço agora.
0: Meu Deus da glória,
1: escreve o meu nome
0: no livro da vida
1: e me guarda, Senhor,
0: nesta caminhada
1: e me sustenta
0: para que eu não me desvie,
1: para que eu não volte atrás,
0: para que eu nunca desista.
1: Me ajuda, Senhor,
0: a perseverar
1: até o fim.
0: E para isso,
1: me dê, Senhor,
0: o teu Espírito Santo
1: e uma nova vida
0: em Jesus Cristo,
1: o meu único
0: e suficiente
1: Salvador
0: para todos sempre.
1: Amém.
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4: 12 horas e 19 minutos.
5: Se confessarmos os nossos pecados, Ele é fiel e justo para nos perdoar os pecados e nos purificar de toda injustiça. 1 João 1:9.

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regozijai-vos sempre, orai sem cessar. Em tudo dai graças, porque essa é a vontade de Deus em Cristo Jesus para convosco. 1 Tessalonicenses 5, 16 a 18.

se algum de vós tem falta de sabedoria, peça a Deus, que a todos dá liberalmente e não censura, e ser-lhe-á dada. Tiago 1:5.

0: O Filho. Um homem muito rico e seu filho tinham grande paixão pelas artes e tinham de tudo em sua coleção. Mas o jovem precisou ir para a guerra e morreu em batalha quando resgatava outro soldado. O pai recebeu a notícia e sofreu profundamente a morte do seu único filho. Depois de algum tempo, um jovem bateu à sua porta com uma grande tela em suas mãos e disse: "O senhor não me conhece, mas eu sou o soldado por quem seu filho deu a vida. Ele estava me levando a um lugar seguro, mas foi atingido e morreu." Ele falava muito do senhor e de seu amor pelas artes. Então o rapaz estendeu os braços e disse: "Eu sei que não é muito, mas creio que seu filho gostaria que o senhor recebesse isto." Era um retrato pintado pelo jovem soldado. Ele agradeceu e ofereceu-se para pagar-lhe pela pintura. "Não", disse o jovem, "eu nunca poderei pagar o que seu filho fez por mim. Essa pintura é um presente." O pai colocou a tela à frente de suas grandes obras de arte. E sempre que alguém visitava sua casa, ele mostrava o retrato do filho antes de mostrar sua famosa galeria. Mas depois de algum tempo, o homem morreu e haveria um leilão de todas as obras de arte que lhe pertenciam. E o leiloeiro bateu seu martelo para dar início ao leilão. "Começaremos o leilão com a tela O Filho. Quem oferece o primeiro lance?", perguntou. Houve um grande silêncio. Então alguém disse: "Queremos ver as pinturas famosas. Esqueça esta." O leiloeiro insistiu: "Alguém oferece algo por esta pintura?" Finalmente uma voz: "Eu fico com ela." Era o velho jardineiro da casa. Sendo um homem muito pobre, não pôde oferecer muito. Então o leiloeiro soltou seu martelo e disse: "Sinto muito, damas e cavaleiros, mas o leilão chegou ao seu final." "Mas e as pinturas?", perguntaram os interessados. "Eu sinto muito. Quando me chamaram para fazer o leilão, havia um segredo no testamento do antigo dono. Não seria permitido revelar este segredo até este exato momento. Somente a pintura O Filho seria leiloada. Aquele que a comprasse herdaria absolutamente todas as suas posses, inclusive as pinturas famosas. O homem que comprou O Filho fica com tudo." Deus entregou seu único e amado filho para morrer por nós numa cruz. E assim como o leiloeiro, a mensagem hoje é: quem ama o filho tem tudo com o pai e herdará suas riquezas.
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Achava-se ali um homem que havia 38 anos estava enfermo. Jesus, vendo-o deitado e sabendo que estava assim havia muito tempo, perguntou-lhe: Queres ficar são? Respondeu-lhe o enfermo: Senhor, não tenho ninguém que, ao ser agitada a água, me ponha no tanque. Assim, enquanto eu vou, desce outro antes de mim. Disse-lhe Jesus: Levanta-te, toma o teu leito e anda. Imediatamente o homem ficou são, e tomando seu leito começou a andar. João 5, 5 a 9.

0: entrai pela porta estreita, porque larga é a porta e espaçoso o caminho que conduz à perdição, e muitos são os que entram por ela. E porque estreita é a porta e apertado o caminho que conduz à vida, e poucos são os que a encontram. Mateus 7, 13 e 14.
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2: 12 horas e 48 minutos.
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0: Chegai-vos para Deus, e Ele se chegará para vós. Tiago 4:8.
1: 12 horas e 51 minutos.

Deixe o ímpio seu caminho, e o homem maligno seus pensamentos. Volte-se ao Senhor, que se compadecerá dele, e para o nosso Deus, porque é generoso em perdoar. Isaías 55:7.

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1: 13 horas e 1 minuto.
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Além do rio. Além do rio existe um lugar para mim. Além do rio existe paz. Além do rio a vida não terá mais fim. Com meu Jesus irei morar. Tenho já sonhado com aquelas moradas que olho algum aqui não viu e nunca verá. Tem beleza incapaz de ser comparada, pois a glória do Senhor presente está. Muito mais bonito que o sol no poente é o encontro de irmãos de fé redimidos. Compensou viver, lutar, vencer afinal.

Quem é este que, apesar de toda honra e glória, visitou minha casa e mudou toda a minha história? Quem é este que salva e perdoa os arrependidos, cicatriza as feridas da alma e levanta os caídos? O seu nome é Jesus.

Sejam agradáveis as palavras da minha boca e a meditação do meu coração perante a tua face, Senhor, rocha minha e redentor meu. Salmos 19:14.

Sabei que aquele que fizer converter um pecador do erro do seu caminho salvará da morte uma alma e cobrirá uma multidão de pecados. Tiago 5:20.

0: não temais os que matam o corpo e não podem matar a alma. Temei antes aquele que pode fazer perecer no inferno tanto a alma como o corpo. Mateus 10:28.
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Então andarás seguro pelo teu caminho e não tropeçará o teu pé. Quando te deitares, não temerás, sim, tu te deitarás e o teu sono será suave. Provérbios 3, 23, 24.

0: judeu nem grego, não há escravo nem livre, não há homem nem mulher, porque todos vós sois um em Cristo Jesus. Gálatas 3:28.
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2: 13:48.
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0: sendo rico, se fez pobre.
1: Aleluia.
0: Aquele que é o pão da vida, começou o seu ministério sentindo fome.
1: Aleluia.
0: Aquele que é a água da vida, terminou o seu ministério cheio de sede. Aquele que convida os pecadores para descansarem nele, sofreu cansaço. Aquele que é a nossa consolação, no seu ministério chorou. Aquele que é o Senhor de todos, foi vendido como escravo. Aquele que é o nosso bom pastor, foi levado à cruz como ovelha ao matador. Aquele que é vida, se entregou à morte, a qual morrendo destruiu.
1: Aleluia.
0: Jesus passou por isso.

0: A porta do coração. Ao ver um quadro em exposição, um homem percebeu que havia algo diferente. A pintura mostrava uma figura de Jesus batendo suavemente a porta de uma casa. E o que lhe chamou a atenção foi que a porta não tinha fechadura. Então o homem perguntou ao artista por quê. E ele respondeu: este quadro representa Jesus batendo a porta do coração. E só é possível abri-la pelo lado de dentro. E completou: Jesus está batendo a porta do seu coração. E só você poderá abrir, e mais ninguém.
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2: 14 horas.
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justo é o Senhor em todos os seus caminhos e benigno em todas as suas obras. Perto está o Senhor de todos os que o invocam, de todos os que o invocam em verdade. Ele cumpre o desejo dos que o temem, ouve o seu clamor e o salva. Salmos 145, 17, 18 e 19.

0: gigante filisteu.
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2: 14 horas e 15 minutos.
3: Lâmpada para os meus pés é a tua palavra, e luz para o meu caminho. Salmo 119, 105.

A melhor notícia. Certamente ficaríamos felizes se ouvíssemos que o preço da gasolina baixou, que a violência acabou e que foi descoberta a cura para a AIDS e o câncer, que as drogas não existem mais e que o desemprego faz parte do passado, que o salário vai aumentar e que a felicidade e a paz imperam por todo o planeta, que as fatalidades e tragédias não mais acontecem e que os problemas acabaram. Realmente seria muito bom que isso fosse verdade, mas nem tudo que gostaríamos de ouvir é somente um sonho. A melhor notícia é: não fomos abandonados neste mundo cheio de problemas e pecados. Jesus voltará e colocará um fim na dor, nas lágrimas e no sofrimento. A paz e a felicidade serão eternas para os que confiam nele. Não espere mais. Aceite Jesus e garanta o seu futuro.

0: Exorto, pois, antes de tudo, que se façam súplicas, orações, intercessões e ações de graças por todos os homens, pelos reis e por todos os que exercem autoridade, para que tenhamos uma vida tranquila e sossegada em toda piedade e honestidade. 1 Timóteo 2, 1 e 2.
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0: assim resplandeça a vossa luz diante dos homens, para que vejam as vossas boas obras e glorifiquem a vosso Pai que está nos céus. Mateus 5,16.
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2: 14:47.
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0: vos inquieteis, pois, pelo dia de amanhã, porque o dia de amanhã cuidará de si mesmo. Basta cada dia o seu mal. Mateus 6:34.
1: 14 horas e 51 minutos.

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1: Seja muito bem-vindo ao Encontro com a Palavra. Esse programa faz parte de um curso de estudo de toda a Bíblia. Nos últimos programas, temos estudado a carta de Paulo aos Filipenses e no final do último programa, você deve se lembrar, estamos falando sobre as condições que Paulo apresenta para que venhamos ter paz constante. A primeira condição que ele descreve para que a pessoa viva neste mundo de paz, conhecido como paz de Deus, é não se preocupar com nada. Esta informação está no capítulo 4. Como já destaquei, a preocupação é contraproducente. Na verdade, é destrutiva. Por isso, Paulo apresenta a segunda condição. Mas em tudo, pela oração e súplicas e com ação de graças, apresentem seus pedidos a Deus. Orar sobre tudo, porque a oração é produtiva. Às vezes a oração o livra imediatamente de uma situação difícil. Em outras, a oração não resulta em livramento. Um exemplo disso é o espinho na carne de Paulo. Paulo foi liberto da prisão em que estava quando escreveu esta carta. Ele tinha pedido aos filipenses que orassem por ele, porque tinha fé que seria liberto. E foi mesmo. As orações de Paulo e dos filipenses o libertaram da prisão. Mas quando Paulo orou pelo seu espinho na carne, a resposta foi que Deus não iria tirá-lo, mas daria a ele a graça para viver aquela situação difícil. Ore tanto para ter livramento de uma situação como para ter graça para passar por ela. Isto é o que Paulo nos ensina. A oração é produtiva e é a segunda condição para que você mantenha a paz de Deus em sua vida. Portanto, a primeira condição para ter paz é não se preocupar com nada. A segunda condição é orar por tudo. A terceira condição tem a ver com o pensamento. Ele diz, tudo que for verdadeiro, pensem nessas coisas. Paulo compartilhou uma condição muito especial para a paz pessoal. Você deve determinar como vai pensar. Seus pensamentos são como ovelhas e você como pastor desses pensamentos. Não seja controlado pelos seus pensamentos. Controle-os. Você é o pastor dessas ovelhinhas, que são seus pensamentos. Interessante isso, não é? Você é quem decide sobre o que vai pensar. É, sinceramente, acho que quando Paulo falou sobre essas condições para ter paz, estava dando a sua própria receita de sanidade. Se você estivesse acorrentado numa prisão romana, numa masmorra como aquela, o que você faria para se manter são? Paulo teve a paz de Deus porque satisfez essas condições. A tentação numa hora destas seria pensar em coisas que não são verdadeiras. Como já destaquei, Paulo não estava na prisão porque era um criminoso. Ele estava na prisão com a escória do mundo. Ele era acusado de ser escória do mundo e nada disso era verdadeiro. Para combater aquela situação, Paulo estava constantemente pensando no que era verdade. Havia tantas coisas desonestas e desonráveis. E é claro, não era justo que ele estivesse ali. Ele poderia ter pena de si mesmo e ficar pensando como era injusto ele estar naquela situação. E naquela prisão, claro, ele estava na prisão. Mas ele não tinha pena de si mesmo. Ele tentava pensar no que era verdadeiro, correto, puro. Os outros prisioneiros e os soldados romanos não tinham pensamentos puros, nem ficavam falando coisas agradáveis perto dele. É bem provável que Paulo lutasse incansavelmente para ter pensamentos puros naquele ambiente impuro, terrível. Tudo que o cercava era repulsivo e desprezível. Mas, mesmo assim, ele tentava se lembrar do que era bom. Ao invés de tentar centralizar tudo ao redor de si mesmo, Paulo procurava pensar em coisas pelas quais ele podia louvar ao Senhor. A quarta condição para se ter paz pessoal é muito prática. Paulo afirmou, ponham em prática tudo o que vocês aprenderam, receberam, ouviram e viram em mim. E o Deus da paz estará com vocês. Será que Paulo está nos dizendo que existe algo que nós podemos fazer que nos dará paz? É isso mesmo. No Salmo 4, lemos que o salmista não conseguia dormir porque estava perturbado. Depois de uma pequena discussão, uma discussão com sua consciência no meio da noite, ele tomou uma decisão em seu coração de oferecer sacrifícios a Deus e confiar nele. Depois que ele tomou esta decisão, uma grande paz entrou no seu coração. Ele disse: "Em paz me deito e logo adormeço." Quer dizer, ele faria qualquer sacrifício para fazer o que era certo. Paulo estava dizendo a mesma coisa aos filipenses. Se eles queriam ter paz, Paulo escreveu: "Tudo que vocês ouviram e creram e viram em mim, façam, e o Deus da paz estará com vocês." Às vezes, nós não temos paz porque estamos arrumando desculpas e, ao mesmo tempo, nos censuramos, porque não temos coragem de oferecer sacrifícios de justiça nem de fazer o que é certo. A próxima condição que Paulo apresenta para ter paz pessoal é ser agradecido. Ser grato é uma ótima terapia. Conte suas bênçãos, cada uma delas, e veja quanto o Senhor tem feito por você. Veja isso, sinta isso. Você descobrirá que a paz pessoal é um resultado da sua adoração de gratidão. Quando nossa gratidão é expressa através do louvor, descobrimos os benefícios da terapia da gratidão. Uma das razões é porque, quando expressamos nosso louvor, estamos pastoreando os nossos pensamentos, tirando nossa mente do que é negativo e levando-a para os pastos verdejantes positivos. Imagine, por exemplo, que uma pessoa teve um derrame e perdeu parte da coordenação motora. Ela tem duas opções: ficar lamentando pelo que perdeu e se deprimir, ou agradecer a Deus pelo que ainda pode fazer sozinha. Qualquer um que passou por alguma perda física tem essas opções. É nesse momento que a pessoa pode comprovar o valor da terapia da gratidão. Paulo nos ensina a olharmos para a vida com olhos gratos. A carta de Paulo aos Filipenses também é chamada de a Epístola da Alegria, mesmo tendo sido escrita na prisão. E que prisão, hein? Apesar de estar na prisão, Paulo sabia que tinha duas opções. Ele sabia que poderia lamentar por estar naquele lugar ou louvar a Deus pela comunhão com Cristo. Ninguém poderia tirar isto dele. Por isso ele diz para ser agradecido. A gratidão é uma das condições para que você encontre a paz e a serenidade espiritual. A seguir, Paulo diz assim, ó: seja a amabilidade de vocês conhecida por todos. O que amabilidade tem a ver com paz? Anos atrás, eu ouvi um executivo bem-sucedido dizer ao seu filho assim, ó: lembre-se, filho, se não vai por bem, vai por mal. Aparentemente, aquela tinha sido a filosofia do pai. O que aconteceria se esta filosofia tivesse sido exatamente a filosofia de Paulo naquela prisão, acorrentado no meio de dois soldados romanos? Será que ele poderia aplicar esta filosofia naquela situação? Que paz Paulo teria se esta fosse a sua filosofia de vida? A amabilidade tem a ver com a aceitação. A aceitação traz paz. Paulo quis dizer que devemos aceitar as circunstâncias com a vontade de Deus, entregar o controle a Ele, porque é com isso que vem a paz. Paulo também está nos dizendo para sermos pacientes. Na dimensão vertical, paciência é esperar com fé. Às vezes, em nosso caminhar com Deus, descobrimos que Ele não está com pressa e que temos que esperar nele. Em nossos relacionamentos horizontais com as pessoas ao nosso redor, paciência é esperar com amor. Às vezes, o amor tem que esperar. Isso é paciência e fruto do Espírito. A falta de paciência rouba a paz, mas a paciência traz paz. A seguir, Paulo nos diz para olharmos para cima. As próximas quatro condições têm a ver com o relacionamento de Jesus Cristo. Paulo afirma: perto está o Senhor. Não é interessante pensar que, quando Paulo escreveu suas últimas palavras daquela masmorra para Timóteo, ele disse: ninguém apareceu para me apoiar, todos me abandonaram, mas o Senhor permaneceu ao meu lado e me deu forças. Paulo nunca esteve sozinho. Mesmo em situações difíceis, você pode se lembrar que o Senhor está perto. O Senhor está sempre perto. Paulo também disse assim: alegrem-se sempre no Senhor. devemos aprender a tirar nossa alegria do conhecimento de Cristo. De que depende a sua paz e alegria, hein? Da sua saúde? Da pessoa que você ama? Do seu casamento? Então sua espiritualidade é muito frágil, porque todas essas coisas são falíveis. Paulo nos ensinou que nossa alegria vem de Cristo e do nosso relacionamento com Ele. A próxima condição é ter a aprovação de Deus. Isso é muito importante. Você quer a aprovação de Deus ou a dos homens, hein? Quando meus filhos eram pequenos e nós recebíamos visitas em casa, eles ficavam rolando no chão e aí olhavam para a visita e perguntavam: "Ei, você viu o que eu fiz? Foi legal, não foi?" Eu achava que tinha alguma coisa errada com eles, mas acabei percebendo que todas as crianças fazem isso. As crianças fazem essas coisas porque querem a atenção e a aprovação dos adultos. Alguns de nós ainda agem como crianças pequenas. A única coisa que mudou é que os saltos e pulos ficaram mais sofisticados, mas muitos ainda buscam a aprovação de outras pessoas. Jesus perguntou: "Como vocês podem crer se aceitam glória uns dos outros, mas não procuram a glória que vem do Deus único?" Paulo diz que esta era uma das condições para se ter paz: buscar a aprovação de Deus e não a dos homens. A última condição para ter paz é: descanse, ponha seu coração e sua mente em Cristo. Esta é outra maneira de dizer: "Deus, eu não consigo, mas o Senhor consegue. Por isso estou entregando para o Senhor e vou descansar o meu coração e a minha mente no fato de que não depende de quem eu sou, mas sim de quem o Senhor é. Não depende do que eu consigo fazer, mas do que o Senhor consegue. Não é o que eu quero, mas é o que o Senhor quer. Porque, no final, não será o que eu fiz, mas o que o Senhor fez, e isso é que vai importar de verdade." Muito bem, existem 12 condições para a paz pessoal. Você tem a paz que a Bíblia chama de paz de Deus? Você cumpre estas condições? Se quer as conhecer, não é de se espantar que lhe faltasse a paz permanente de Deus, então. Se você deseja sinceramente este estado de serenidade e esta paz que não é frágil, desafio você a pedir a Deus, a Cristo e ao Espírito Santo que lhe dê a medida da graça necessária para que você satisfaça estas condições e usufrua a serenidade espiritual firme e estável. Na

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1: Aquele que crê em mim, esse também fará as obras que eu faço, e as fará maiores do que estas, porque eu vou para o Pai. E tudo quanto pedirdes em meu nome, eu farei, para que o Pai seja glorificado no Filho. João 14, 12 e 13.

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1: 15 horas e 19 minutos.
2: Se vós, pois, sendo maus, sabeis dar boas dádivas a vossos filhos, quanto mais vosso Pai que está nos céus dará boas coisas aos que lhas pedirem. Mateus 7:11.

Nós não temos recebido o Espírito do mundo, mas sim o Espírito que provém de Deus, a fim de compreendermos as coisas que nos foram dadas gratuitamente por Deus. 1 Coríntios 2:12.

Tomai também o capacete da salvação e a espada do Espírito, que é a palavra de Deus. Com toda oração e súplica, orando em todo o tempo no Espírito e para o mesmo fim, vigiando com toda perseverança e súplica por todos os santos. Efésios 6, 17 e 18.

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1: Pai do Senhor, pastor Donizete, que diz a promessa, uma pitada da palavra. Hebreus 12:1. Correndo com paciência. Não parece um paradoxo? Correr com paciência, né? Correr não é rápido, não é uma coisa assim, estressada, ligeira. A paciência, irmãos, é a perseverança. E o correr é correr com ritmo. Quem corre uma maratona tem que alcançar um ritmo, porque sabe onde quer chegar. É longe o destino, tem que ter firmeza de ânimo. E essa é a perseverança que nós precisamos. E de tal maneira, quando nós estamos na caminhada cristã, corramos e não deixamos ninguém para trás, né? Correndo o passo das crianças, correndo o passo do gado, como disse Jacó. Então é correr de tal maneira que mantém o ritmo para alcançar o objetivo, que é ser um celeste. E quando você corre, corre para alcançar e também corre para ajudar outros que estão ao seu lado a alcançar o ritmo também, alcançar o objetivo também. Corre com paciência, firmeza de ânimo. Em nome de Jesus, vai chegar lá.
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2: Sede sóbrios, vigiai. O vosso adversário, o diabo, anda em derredor, rugindo como leão e procurando a quem possa tragar. 1 Pedro 5:8.
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O leilão da alma. Certo dia, Deus permitiu que uma famosa cantora e artista soubesse que em uma cidade da Inglaterra estava pregando um renomado evangelista, e ela desejou ouvi-lo. Quando entrou no grande salão repleto de pessoas onde se realizava o culto, o pregador já havia iniciado a pregação, mas ao perceber a entrada da famosa artista, ele convidou-a para ir à frente. Quando ela se aproximou do púlpito, aquele homem de Deus teve inspiração para transformar aquele culto em um leilão. Então ele disse à congregação: "Vamos levar esta alma a leilão. Vejo que há interessados, e o que melhor lance oferecer, esse a levará. Vamos ver quanto vale esta alma", disse o pregador. "Vejo que o mundo está interessado." "Mundo, quanto dás por esta alma?", perguntou. E o mundo ofereceu fama e aplausos, que só valem para esta vida terrena, sem fazer cálculos para o futuro. Diante de tão pequeno lance, o pregador disse: "Não será tua esta vida." E ele continuou dizendo: "Vejo aqui outro pretendente que está muito interessado. É Satanás. Dize-me, quanto ofereces por esta alma?" "Ah", disse Satanás, apontando para os reinos deste mundo e suas riquezas, "eu porei ao seu alcance todas as possibilidades. Beberá do cálice dos prazeres até a última gota. Triunfará em sua carreira." Então perguntou o pregador: "E quando terminar a sua existência? Quando sua carne não mais puder desfrutar os prazeres e ela sentir sua alma insatisfeita e tiver de apresentar-se ante o tribunal de Cristo, que farás em seu favor?" O pai da mentira respondeu: "Em oferta trata do presente, nada tem a ver com o futuro." E o homem de Deus disse: "És muito pretensioso, Satanás. Com glória tão efêmera e preço tão insignificante, não levarás esta alma. Tua oferta é muito pequena." E o pregador continuou dizendo: "Vejo presente outro interessado. Seu nome é Jesus. Dize-me, Jesus, quanto dás por esta alma?" "Eu dei a minha vida e o meu sangue quando morri na cruz", disse Jesus. "Apagarei todas as suas transgressões e lavarei todos os seus pecados no meu sangue. Em sua alma reinará paz que o mundo não conhece, e escreverei o seu nome no livro da vida. Se ela voluntariamente quiser me servir, eu irei adorná-la com o ouro da fé, perfumá-la com o aroma da santidade e cobri-la com o incomparável manto da justiça. E após haver terminado esta vida terrestre, o que ofereces a ela, Senhor?", perguntou o pregador. Então Jesus respondeu: "Se ela não se envergonhar do meu nome e me aceitar como único Salvador e Senhor, os anjos virão buscá-la para receber honras e glórias no paraíso de Deus junto a mim." Encerrando o leilão, o pregador disse a Jesus: "Tua oferta é incomparavelmente maior e melhor que todas as outras. Por isso, Senhor, esta vida é tua."

0: Jonas ao Senhor, seu Deus, lá das entranhas do peixe, e disse: Na minha angústia, clamei ao Senhor e ele me respondeu. Jonas 2, 1 e 2.
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2: 15 horas e 48 minutos.
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0: Vós sereis o meu povo, e eu serei o vosso Deus. Jeremias 30, 22.
1: 15 horas e 53 minutos.

0: te honramos, Senhor.
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2: 16 horas e 2 minutos.
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princípio era o Verbo, e o Verbo estava com Deus, e o Verbo era Deus. Ele estava no princípio com Deus. Todas as coisas foram feitas por intermédio dele. Sem ele, nada do que foi feito se fez. Nele estava a vida, e a vida era a luz dos homens. A luz resplandece nas trevas, e as trevas não prevaleceram contra ela. João 1, 1 a 5.

Mas nós, porque somos do dia, sejamos sóbrios, vestindo-nos da couraça da fé e do amor, e tendo por capacete a esperança da salvação. Porque Deus não nos destinou para a ira, mas para alcançarmos a salvação por nosso Senhor Jesus Cristo. 1 Tessalonicenses 5, 8 e 9.

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1: 16:17.
2: Amados, amemo-nos uns aos outros, porque a caridade é de Deus. E qualquer que ama é nascido de Deus e conhece a Deus. 1 João 4:7.

os passos de Jesus. Ninguém jamais andou como Jesus. Passo a passo, ele se dirigia ao esquife em meio ao cortejo para trazer à vida aquele que já estava morto. Passo a passo, a mulher que padecia de fluxo de sangue toca-o. O mal se foi e Jesus diz: vai em paz, a tua fé te salvou. Passo a passo, em meio a uma tempestade, aproxima-se do barco andando sobre as águas e repreende o vento e a fúria da água. Passos que por onde passam tudo transforma. Agora esses pés feridos caminham sustentando um peso maior, o de uma cruz. Que passos são esses que por onde passam deixam uma marca do sangue? Pregam as mãos e os pés e levantam a cruz para que todos vejam. Não há passos. Ele rende seu espírito, consuma sua obra e morre. Mas no inferno ouvem-se passos fortes e vitoriosos. São passos que libertam. Jesus toma as chaves do inferno e da morte, e ao terceiro dia ressurge em vida. Agora são passos gloriosos, passos que caminham comigo, passos que caminham com você. Esses são os passos de Jesus.

ajunteis para vós tesouros na terra, onde a traça e a ferrugem os consomem, e onde os ladrões minam e roubam. Mas ajuntai para vós tesouros no céu, onde nem a traça nem a ferrugem os consomem, e onde os ladrões não minam nem roubam. Porque onde estiver o teu tesouro, aí estará também o teu coração. Mateus 6, 19, 20 e 21.

0: tem ouvidos, ouça o que o Espírito diz às igrejas. Ao que vencer, darei no maná escondido. Lhe darei uma pedra branca, e na pedra um novo nome escrito, o qual ninguém conhece, senão aquele que o recebe. Apocalipse 2:17.
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sou o que vivo. Fui morto, mas eis que estou vivo para todo sempre. E tenho as chaves da morte e do inferno. Apocalipse 1:18.

0: Aquele, pois, que sabe fazer o bem e não o faz, comete pecado. Tiago 4,17.
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2: 16:46.
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erreis. Deus não se deixa escarnecer, porque tudo que o homem semear, isso também ceifará. Gálatas 6:7.

0: é o Deus que nós servimos. Continue confiando nesse Deus.
1: Verdade.

Tudo é força, mas Jesus é poder. A pedra é forte, mas o ferro é mais forte que a pedra que se torna pó. O ferro é forte, mas o fogo é mais forte que o ferro que se derrete. O fogo é forte, mas a água é mais forte que o fogo que se apaga. A água é forte, mas a nuvem é mais forte que a água que evapora. A nuvem também é forte, mas o vento é mais forte que a nuvem que se desfaz. O vento é forte, mas os montes são mais fortes que o vento que fica preso entre os montes. Os montes são fortes, mas o homem é mais forte que os montes e com sua inteligência os perfura. Acabando com o poder dos montes, o homem diz: eu sou a criatura mais forte que existe. Até que veio a morte, e o homem que achava ser inteligente e forte o suficiente morre. A morte é forte, mas um homem chamado Jesus vem e vence a morte. Como se não bastasse, ele ainda garante vida eterna através do seu sangue. Jamais haverá alguém mais poderoso que Jesus.

Jesus pôs-se em pé e clamou, dizendo: Se alguém tem sede, venha a mim e beba. Quem crê em mim, como diz a Escritura, do seu interior correrão rios de água viva. João 7, 37 e 38.

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1: 17:16.
2: Na verdade vos digo, que quem ouve a minha palavra e crê naquele que me enviou tem a vida eterna. João 5:24.

quanto fizerdes, fazei-o de todo o coração como ao Senhor, sabendo que recebereis do Senhor o galardão da herança. Colossenses 3, 23, 24.

0: só a cruz era dele. Talvez você esteja passando por privações, necessidades e aflição e diga: por que passar por isso? Preste atenção. Jesus nasceu num estábulo emprestado, montou num jumento emprestado, multiplicou os pães e peixes num cesto emprestado, utilizou um local para evangelizar emprestado, promoveu um milagre num barco emprestado, foi sepultado em um túmulo emprestado. Só a cruz era dele. E foi assim para que saibamos que o nosso tesouro está no céu. Quem tem Jesus, tem tudo. Quem não te temerá, Senhor, e não glorificará o teu nome, pois só tu és santo. Apocalipse 15, 4.
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0: Olhai, pois, que façais como vos ordenou o Senhor vosso Deus. Não vos desviareis nem para a direita, nem para a esquerda. Deuteronômio 5:32.
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2: 17:47.
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0: casa de meu pai há muitas moradas. Se não fosse assim, eu vou teria dito, vou preparar-vos lugar. João 14, 2.
1: 17 horas e 51 minutos.

depois vier o Filho do Homem na sua glória, e todos os anjos com ele, então se assentará no trono da sua glória. E diante dele serão reunidas todas as nações, e ele separará uns dos outros como o pastor separa as ovelhas dos cabritos, e porá as ovelhas à sua direita, mas os cabritos à esquerda. Então dirá o rei aos que estiverem à sua direita: Vinde benditos de meu Pai, possuí por herança o reino que vos está preparado desde a fundação do mundo. Mateus 25, 31 a 34.

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1: 18 horas e 2 minutos.
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dança mais esquisita que você puder fazer agora. Não se incomode porque eu não sei dançar também.

uma carta de adeus. Acho que estas são as minhas últimas palavras. Está em tempo de saber a verdade. As drogas estão me matando. Conheci o tóxico ainda muito novo, através de uma pessoa que me apresentou aquilo que tiraria a minha vida. Tentei recusar, mas disseram que não era homem, e então aceitei. No começo foram as torturas, depois o devaneio e a seguir a escuridão. Aí veio a falta de ar, o medo, as alucinações, e depois a euforia das drogas novamente. Eu me sentia mais gente do que as outras pessoas. Achava tudo ridículo e muito engraçado. Até Deus eu ridicularizava. Mas hoje eu reconheço que Deus é o mais importante de tudo no mundo, pois sei que não tenho a menor chance de viver. É muito tarde para mim. Mas tenho um último pedido a fazer. Diga a todos que em cada porta de escola, em cada cursinho de universidade, em qualquer lugar, há sempre alguém que irá mostrar-lhes o destruidor de suas vidas e que os levará à loucura e à morte. Não deixe que isso aconteça com você. Diga não às drogas, e sim a Jesus.

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1: 18 horas e 16 minutos.
2: Conformosos sobre os montes são os pés do que anuncia as boas novas, que proclama a paz, que anuncia coisas boas, que proclama a salvação, que diz a Sião: o teu Deus reina. Isaías 52, 7.

e sobre tudo isto revesti-vos do amor, que é o vínculo da perfeição, e a paz de Cristo, para a qual também fostes chamados em um corpo, domine em vossos corações, e sede

trazei todos os dízimos à casa do tesouro, para que haja mantimento na minha casa. E depois fazei prova de mim, diz o Senhor dos Exércitos, se eu não vos abrir as janelas do céu, e não derramar sobre vós tal bênção que dela vos advenha maior abastança. Malaquias 3:10.

0: tomando um cálice, rendeu graças e deu-lhe, dizendo: Bebei dele todos, pois isto é o meu sangue, o sangue do pacto, o qual é derramado por muitos para a remissão dos pecados. Mateus 26, 27 e 28.
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O Senhor é a minha luz e a minha salvação. Nada temerei, pois minha confiança está em Ti. Tu és meu Deus, e não há outro que mereça a honra. Bendito é o nome do Senhor, e exaltado seja acima de todas as nações. Pois Teu é o reino, o poder e a glória para sempre. Amém.

Quanto mais, irmãos, regozijai-vos, sede perfeitos, sede consolados, sede de um mesmo parecer. Vivei em paz, e o Deus de amor e de paz será convosco. 2 Coríntios 13, 11.

0: Apega-te, pois, a Deus e tem paz, e assim te sobrevirá o bem. Jó 22, 21.
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2: 18:47.
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5: Nesta canção que eu vou cantar aqui agora, eu quero pedir um favor para você. Olhe para a sua vida primeiro, antes de falar.

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0: Deixa de falar da vida dos outros, pelo amor de Deus.
1: Porque assim como o céu é mais alto do que a terra, assim são os meus caminhos mais altos do que os vossos caminhos, e os meus pensamentos mais altos do que os vossos pensamentos. Isaías 55:9.
2: 18 horas e 51 minutos.

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1: 19 horas.
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respondeu ele. O homem que se chama Jesus fez lodo, untou meus olhos e disse-me: vai a Siloé e lava-te. Fui, pois, lavei-me e fiquei vendo. João 9:11.

porque há um só Deus e um só mediador entre Deus e os homens, Jesus Cristo homem. 1 Timóteo 2:5.

Então veio a palavra do Senhor a Jeremias, dizendo: Eis que eu sou o Senhor, o Deus de toda a carne. Acaso alguma coisa demasiado difícil para mim? Jeremias 32, 26, 27.

Eis que a mão do Senhor não está encolhida para que não possa salvar, nem surdo seu ouvido para que não possa ouvir. Mas as vossas iniquidades fazem separação entre vós e o vosso Deus. Isaías 59, 1 e 2.

0: A lei do Senhor é perfeita e refrigera a alma. O testemunho do Senhor é fiel e dá sabedoria aos simples. Salmos 19, 7.
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0: Verbo se fez carne e habitou entre nós, cheio de graça e de verdade, e vimos a sua glória como a glória do unigênito do Pai. João 1:15.
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2: 19:45.
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0: Não prosperará nenhuma arma forjada contra ti, e toda língua que se levantar contra ti em juízo, tu a condenarás. Isaías 54:17.
1: 19 horas e 51 minutos.

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1: 20 horas e 1 minuto.
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contigo somos atribulados, mas não angustiados. Perplexos, mas não desesperados. Perseguidos, mas não desamparados. Abatidos, mas não destruídos. 2 Coríntios 4, 8 e 9.

Para onde me irei do teu espírito? Ou para onde fugirei da tua presença? Se subir ao céu, tu aí estás. Se fizer no céu a minha cama, eis que tu ali estás também. Se tomar as asas da alva, se habitar nas extremidades do mar, ainda ali a tua mão me guiará e a tua destra me susterá. Salmos 139, 7, 8, 9 e 10.

elevo os meus olhos para os montes? De onde me vem o socorro? O meu socorro vem do Senhor, que fez os céus e a terra. Salmos 121, 1 e 2.

0: disse a Eliseu: Pede-me o que queres que eu te faça antes que seja tomado de ti. E disse Eliseu: Peço-te que haja sobre mim dobrada porção do teu espírito. 2 Reis 2:9.
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0: demais. Está quietos e vede o livramento do Senhor que hoje vos fará. Êxodo 14, 13.
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2: 20 horas e 48 minutos.
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0: sem fé é impossível agradar a Deus, porque é necessário que aquele que se aproxima de Deus creia que Ele existe e que é galardoador dos que o buscam. Hebreus 11:6.
1: 20 horas e 52 minutos.

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1: Seja muito bem-vindo ao Encontro com a Palavra. Esse programa faz parte de um curso de estudo de toda a Bíblia. Nos últimos programas, temos estudado a carta de Paulo aos Filipenses e no final do último programa, você deve se lembrar, estamos falando sobre as condições que Paulo apresenta para que venhamos ter paz constante. A primeira condição que ele descreve para que a pessoa viva neste mundo de paz, conhecido como paz de Deus, é não se preocupar com nada. Esta informação está no capítulo 4. Como já destaquei, a preocupação é contraproducente. Na verdade, é destrutiva. Por isso, Paulo apresenta a segunda condição. Mas em tudo, pela oração e súplicas e com ação de graças, apresentem seus pedidos a Deus. Orar sobre tudo, porque a oração é produtiva. Às vezes, a oração o livra imediatamente de uma situação difícil. Em outras, a oração não resulta em livramento. Um exemplo disso é o espinho na carne de Paulo. Paulo foi liberto da prisão em que estava quando escreveu esta carta. Ele tinha pedido aos filipenses que orassem por ele, porque tinha fé que seria liberto. E foi mesmo. As orações de Paulo e dos filipenses o libertaram da prisão. Mas quando Paulo orou pelo seu espinho na carne, a resposta foi que Deus não iria tirá-lo, mas daria a ele a graça para viver aquela situação difícil. Ore tanto para ter livramento de uma situação como para ter graça para passar por ela. Isto é o que Paulo nos ensina. A oração é produtiva e é a segunda condição para que você mantenha a paz de Deus em sua vida. Portanto, a primeira condição para ter paz é não se preocupar